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São 2 horas. 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

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São 8 horas. 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

0: 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São 9 horas.
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Bom dia, está no ar os prazeres da preguiça de hoje, aqui em 105.6. Eu sou Bruno Vidal, vou estar consigo até às 11. Foram os Sacred Souls e agora já estamos a ouvir os Black Puma e este Colors.

A voz inconfundível de Diana Krall com este The Look of Love. Antes tivemos Nat King Cole e Gregory Porter com The Girl from Ipanema. Na passada quarta-feira celebrava-se o aniversário de Otis Redding, uma das maiores vozes da soul. Nasceu em 1941, a 9 de setembro. Tinha uma voz poderosa, rouca, extremamente emocional. Vamos ouvir Try a Little Tenderness, uma das suas interpretações mais famosas. A música já existia antes de Redding, mas foi ele que a transformou completamente. Começa de uma forma lenta, crescendo, até se tornar uma explosão vocal. É um excelente exemplo daquilo que tornava Otis Redding especial. Começar quase a falar e terminar a cantar com toda a garra. Vamos ouvir então este Try a Little Tenderness. Vamos celebrar Otis Redding.

Desde dezembro de 1967, Otis Redding viajava no pequeno avião com vários elementos da sua banda, os Bar Keys. O avião caiu no Largo Monona, no Wisconsin, e Redding faleceu. Tinha apenas 26 anos. Vamos ouvir These Arms of Mine.

A morte de Otis Redding aconteceu quando a sua carreira estava a atingir um novo patamar. Poucos meses depois, Sitting on the Dock of Bay tornou-se um enorme sucesso. E esta é talvez a música mais especial da sua história. Gravada um pouco antes da sua morte e lançada postumamente em janeiro de 1968, tornou-se o seu maior sucesso e acabou por ganhar 2 Grammys. Vamos ouvir Otis Redding e este Sitting on the Dock of Bay.

0: Recordamos Otis Redding aqui em 105.6 na Rádio Concelho de Mafra. Vamos continuar com mais música. Eu sou o Bruno Vidal, deixe-se ficar.
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Harry Connick Jr., I Could Write the Book. Ele que está de parabéns, nasceu 11 de setembro de 1967, está com 59 anos. Muitos parabéns.

Estamos nos aproximar das 10 horas. Faltam quase 10 minutos. Estamos em 105.6. Skip Town com Richard Burke. Eu sou o Bruno Vidal. Estes são os prazeres da preguiça.

Steve St. Jones Everywhere. Esta voz doce nas manhãs de domingo. E vamos continuar agora com Ambala. E esta, a última música desta primeira hora. Estamos a chegar ao final. Eu volto depois do sinal horário. Deixe-se ficar.

0: 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São 10 horas.
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Esta é a segunda hora de Prazeres da Preguiça. Abrimos com um DJ e este Flowers. Eu sou o Bruno Vidal, deixe ficar até às 11. E agora deixe-me celebrar mais um aniversariante. Hoje o programa são só aniversariantes. Nasci a 7 de setembro de 1943, Glory Gaynor, que embora esteja sobretudo associada à disco music, tem uma forte ligação ao soul e R&B. O grande clássico é I Will Survive, lançado em 1978. Mas não vai ser esse o clássico que vamos ouvir. Vamos ouvir antes o Joy Comes in the Morning. É Glory Gaynor. Deixe estar até às 11. Aproveite, ouça a música aqui em RCM 105.6.

A Glory Gainers, nesta abrir esta segunda hora dos Prazeres da Preguiça, vamos agora voltar aos clássicos, Tony Bennett e depois Dean Martin. Deixe-se ficar.

0: dois clássicos do jazz a falarem sobre ruas. Dan Martin e este On the Street Where You Live. E primeiro Tony Bennett com On the Sunny Side of the Street. Vamos ficar agora com Mel Turner, é mais um aniversariante. Ele que nasceu a 13 de setembro de 1925. E o famoso Velvet Fog, que foi um dos grandes cantores da história do jazz mundial, conhecido pelo enorme controle vocal e pelo seu estilo sofisticado. Vamos ouvir Mel Turner com Coming On.
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passam 25 minutos das 10 e a preguiça continua aqui em 105.6 Rádio Conceito Manfra. Estamos a ouvir os Gibsons com Love Love. Eu vou-lhe trazer uma

0: 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Uma sugestão, dizia, para hoje não, vou hoje trazer uma sugestão para 18 de setembro. 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É a voz única de Maria João, um dos grandes nomes do jazz português, que se cruza com a energia contagiante dos Buda Power Blues, uma das maiores referências do blues em Portugal. 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E vamos continuar com música, já a seguir vamos ter Emmeline.
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duas vozes incríveis. Primeiro Melody Gardot e agora Sylvie Rickard. Passam 37 minutos das 10. Vamos ouvir mais um pouco e depois vamos continuar com as senhoras e com Dinah Crowe outra vez. Just the way you are.

foi a recordação de Ray Charles, Here We Go Again, aqui em 105.6. E vamos terminar, estamos a chegar ao fim, infelizmente, estou a gostar imenso de lhe fazer companhia. Vamos terminar, para não variar hoje, com mais um aniversariante. Michael Bublé fez no dia 9 deste mês, a semana passada, nasceu em 1975, portanto fez 51 anos. Uma das vozes modernas mais associadas ao jazz vocal, ao swing e à tradição dos crooners. Vamos terminar os prazeres da preguiça de hoje. Espero que tenha sido do seu agrado, que se tenha divertido e que tenha gostado da nossa companhia. Michael Bublé para terminar. Eu volto para a semana. Sou Bruno Vidal. Uma excelente semana para si. E vamos terminar. Michael Bublé, Haven't Met You Yet. Até para a semana.

0: Transformação não é apenas tecnológica, Bruno, é econômica, social e humana. Para muitas pessoas, 50 a mais, o mundo do trabalho mudou precisamente quando elas tinham acumulado experiência, conhecimento e capacidade para contribuir durante muitos anos ainda. E, de repente, a tecnologia começou a exigir novas competências, novas velocidades, novas formas de trabalhar. E a tecnologia começou a ocupar vagas que eram de pessoas 50 a mais. E aí, muita gente começou a falar de etarismo, idadismo, mas nós, da 50 Plus All, pensamos que isso é outra coisa.
1: Ao mesmo tempo, a reforma chega mais tarde. A esperança de vida aumentou, as famílias mudaram, as profissões mudaram também, e aquilo que antes era considerado velhice já não corresponde necessariamente à vida de uma pessoa aos 60 e aos 70. Então, surge uma pergunta muito simples. O que fazemos com estes anos todos que temos pela frente?
0: Sim, porque se vamos viver mais e vamos ser obrigados a trabalhar menos, porque a IA diz que vai fazer tudo por nós, né? Ou muito do que fazemos hoje será feito pela IA, como manter uma vida significativa por tantos anos? Ou como sobreviver?
1: E foi precisamente desta inquietação que nasceu a Associação 50 Plus All. Uma associação criada para pessoas que estão a atravessar esta fronteira da vida adulta, madura, rumo à velhice.
0: Tenho dito sempre que a velhice é como um território que começa a ser habitado a partir dos 50. Não somos uma associação para ensinar os 50 a mais a envelhecer bem. Somos uma associação para pensar, experimentar e construir novas possibilidades para esta fase de vida. Inovar a forma de viver, porque nunca antes existiu um perfil de velhos como nós, com uma transformação e uma potência e com tantos anos pela frente e com tantas transições políticas, econômicas e sociais superadas.
1: É, a 50 Plus All trabalha através de 5 linhas de atuação. Mais saúde é um apoio mútuo para cuidar da saúde com toda a informação que já temos, mais oportunidades, porque queremos discutir trabalho, talento, empregabilidade e novas possibilidades económicas para pessoas 50 a mais. Mais conhecimento, porque aprender não termina com a idade e talvez nunca tenha sido tão importante continuar a aprender.
0: E sobretudo a pesquisar, mais conhecimento para conhecer mais sobre essa geração de adultos que ainda estão invisíveis.
1: A associação faz também muitas iniciativas para a construção de mais pontes.
0: Sim, pontes porque conectar pessoas e mundos e porque as relações sociais significativas são importantes. São cada vez mais importantes à medida que vamos avançando esse território da longevidade. E porque acreditamos nas relações entre pessoas, entre gerações, entre comunidades e entre territórios. E a quinta linha de atuação é a criatividade, porque criar não tem idade e muitos começam ou retomam a sua atividade criativa depois dos 50 anos.
1: E aliás, talvez uma das grandes questões desta fase da vida seja precisamente esta: como ser criativo e transformar a experiência em novas possibilidades. E é também por isso que existe este programa, para ouvirmos pessoas, histórias, experiências, ideias e para percebermos juntos como é viver esta fase da vida que ainda não tem um nome completamente definido.
0: Uma geração como os de adolescentes da maturidade, uma geração que quando se olha parece que não tem idade, um corpo sem idade e uma mente jovial. E hoje vamos falar de uma coisa que nos acompanha desde o primeiro dia das nossas vidas, o nosso corpo. Antes mesmo de termos consciência do que nós mesmos somos, o próprio corpo é ele que nos dá os primeiros sinais da velhice.
1: E vamos falar de um corpo que não parece ter recebido a mensagem de que vamos envelhecer. Um corpo que quer continuar a correr, a nadar, a pedalar.
0: E para conversar conosco sobre este corpo e sobre a relação entre corpo, mente, movimento, idade, temos hoje uma mulher que poderia perfeitamente ser apresentada como um retrato dessa geração 50 a mais, que tem um corpo sem idade, a farmacêutica, especialista em saúde integrativa, profissional ligada ao movimento e autoconsciente com a sua própria condição física, Luísa Santos. Também mãe de 3 filhos, ou seja, tudo isso e mãe de 3 filhos. Luísa, muito bem-vinda aos 50 para o Sol mais uma vez, é um prazer tê-la conosco.
1: Bem-vinda, Luísa.
0: E começamos aqui essa conversa explicando aos ouvintes a tua agenda frenética, o teu trabalho, né? Esse teu trabalho que é muito relacionado com o corpo, desde dentro e de fora, né? Pessoal e profissionalmente, não?
2: Sim, exatamente.
0: Esse corpo 50 a mais aguenta mais?
2: Não sei se aguenta mais. Em primeiro lugar, obrigada pelo convite mais uma vez.

0: Cíntia, Bruno, é sempre um prazer estar convosco. Respondendo diretamente à pergunta, não sei se aguenta mais. Eu acho que nós sempre, precisamos sempre de fazer escolhas. Todos os dias precisamos de escolher o que é que vai caber efetivamente na nossa agenda. Agora, o que é fundamental é priorizar. E há coisas que eu na minha vida não abro mão. E uma delas é precisamente o exercício físico, porque eu considero o exercício físico um plano de poupança-reforma para uma velhice saudável. E para qualquer pessoa envelhecer de forma saudável, o exercício físico não pode ser opcional, é obrigatório. Por mais que as pessoas queiram empurrar com a barriga e dizer eu para o mês que vem inscrevo-me no ginásio, ou para o mês que vem é que eu começo, eu digo sempre, não é opcional. Seja em casa, seja na rua, seja no ginásio, tenha posses financeiras, não tenha, o movimento, o treino, o exercício não é opcional, é obrigatório para qualquer pessoa a partir dos 50, aliás, é obrigatório para qualquer pessoa em qualquer fase da vida, mas a partir dos 50 é não negociável.
1: Começaste, por que escolheste, né? Começaste a trabalhar com o teu corpo desde o ponto de vista pessoal, mas escolheste uma profissão que também era de cuidado com o corpo, com a saúde do corpo, fisiologicamente falando, não?
0: Sim, é verdade. Em termos de família, o meu pai é médico, eu sempre quis seguir uma área relacionada com a saúde. E fui para ciências farmacêuticas, mas simultaneamente sempre tive muito interesse na parte nutricional, na parte do comportamento alimentar, na parte do exercício físico. Primeiro para mim, porque queria aprender como cuidar do meu corpo, e depois para ajudar outras mulheres que tinham exatamente os mesmos desafios que eu tinha, porque no fundo não somos assim todas tão diferentes. E foi por isso que eu acabei por enverdar por esta área, e é o que eu faço hoje em dia.
1: Essa consciência, desde que começaste a enveredar por essa área, essa consciência se transformou muito em Portugal nos últimos anos,
0: muito,
1: né?
0: Muito, sim.
1: Como podes comentar, assim, resumidamente, qual foi a transformação que percebes no corpo, tanto do homem, da mulher, nessa fase de vida madura?
0: Eu acho que no caso do homem não mudou assim tanto. Porque ainda acontece um homem chegar a um ginásio onde se inscreve a primeira vez e o responsável pelo ginásio diz-lhe, está ali a zona dos pesos livres, está ali a zona das máquinas, podes fazer musculação. Para as mulheres, normalmente, o que é que faz? Indica as passadeiras, toda a zona de cardio, porque nós fomos educadas, sobretudo quem nasceu na década de 70, crescemos com a Jane Fonda e afins, em que o cardio é que era importante, e o que nós tínhamos era nos mantermos magras, porque isso é que era fit. E aquilo que está a acontecer agora, e ainda bem, há outra onda de um bocadinho diferente, mas o que está a acontecer agora é mudar do magra para forte, porque o objetivo aqui não é caber numas calças 36, porque sim, é ganhar massa muscular para ter mobilidade e funcionalidade no futuro. Apesar de haver, e aqui é também importante nós falarmos nisto, que há uma contracorrente dos Ozempics da vida que estão a ir ao contrário desta corrente. E eu acho que nós profissionais de saúde temos a obrigação de informar as pessoas de que esse não é um bom caminho, porque é óbvio que este tipo de medicação pode ajudar e ajuda muita gente, mas assumir que a magreza é que é o objetivo final, isso é que está errado. O que nós devemos pensar é funcionalidade e termos musculatura que apoie o nosso corpo para nós conseguirmos funcionar até aos 90, até aos 100, até aos 120, se tudo correr bem. Portanto, é essa a mudança de paradigma. E felizmente, e eu treino em ginásio, portanto, felizmente tenho visto isso, cada vez se vêem mais mulheres na zona dos pesos livres, na zona das máquinas, e isso deixa-me muito feliz, porque efetivamente eu vejo que há aqui uma mudança e que as mulheres começam a perceber que não é estar uma hora a correr na passadeira que me vai trazer os ganhos que eu quero para o meu corpo. Isso é muito positivo.
2: Luísa, há uma coisa muito interessante na tua trajetória. O teu contacto com o corpo acontece em ambientes muito diferentes. Organizações, farmácias, ginásio. A pergunta que eu tenho para ti é: como é que é trabalhar com o corpo em ambientes tão diferentes?
0: Não, na verdade, são sempre pessoas. São pessoas que estão em ambientes diferentes. Aquilo que nós procuramos fazer... Eu, por exemplo, quando dou formação a farmacêuticos, a colegas, aquilo que procuro fazer é passar-lhes a informação para eles próprios trabalharem com as suas utentes na farmácia comunitária. Portanto, é uma passagem de informação de igual para igual. Para eles depois espalharem a palavra, se quiserem. Em organizações, é muito criar políticas dentro das próprias organizações para incentivar a prática de exercício físico, eles próprios dentro da organização terem momentos em que fazem, em que permitem que as pessoas façam exercício físico dentro do horário de trabalho. Há várias empresas que já o fazem, por exemplo, terem aulas de yoga à hora do almoço, terem exercícios de mobilidade durante a hora de expediente. Há várias iniciativas nesse campo. E depois, trabalhando com mulheres individualmente, acaba por ser muito mais personalizado, não é? Quando nós dizemos, ok, eu vou olhar para esta mulher, olhar para o horário desta mulher, para a carga mental que ela tem, para a carga horária que ela tem, ok, onde é que nós conseguimos encaixar isto? E eu digo isto muitas vezes, que é assim: se a única coisa que tu consegues são 15 minutos no teu dia, então esses 15 minutos têm de contar. E tá tudo bem. É mais importante a consistência do que uma pessoa começar com toda a motivação do mundo e ir para o ginásio. Agora é que vai ser, agora vou todos os dias ao ginásio, agora vou fazer tudo. Passado 15 dias a motivação vai-se embora e ela deixa de ir. Eu prefiro que ela consiga 15 minutos por dia e nesses 15 minutos faça efetivamente alguma coisa, do que ter essa grande motivação que é aquela chama que depois se apaga e depois, passado algum tempo, desiste.
2: Claro. E quando trabalhas com pessoas, percebes imediatamente quem está confortável dentro do próprio corpo? Ou seja, há pessoas que vivem no corpo como se estivessem em casa. Depois dos 50, percebes se há mais aceitação do próprio corpo ou o contrário?
0: Eu normalmente consigo perceber muito bem, sobretudo se for uma consulta presencial. Eu consigo perceber até pelos maneirismos e pela forma como ela fala, que eu trabalho sobretudo com mulheres, como é que ela se sente em relação ao corpo. Consigo perceber se o exercício é um castigo, se ela considera que a alimentação tem de ser punitiva, ou seja, se eu comi isto, vou ter de fazer mais não sei quantas horas na passadeira para queimar as calorias daquilo que comi. Isto é muito fácil de tirar a radiografia. O que é difícil, às vezes, é desmontar isto tudo, porque são crenças que muitas vezes vêm dos 15, 20, 30, e eu falo por experiência própria, estão de tal maneira inculcadas na nossa mente, que às vezes é muito difícil desmontar isto. E convencer uma mulher que não é por tu teres comido uma sobremesa ontem ao jantar que vais deitar tudo por terra e que agora não vale a pena e vamos desistir e voltar àquilo que éramos. Não, não é isso. É, ok, comi a sobremesa, soube-me bem, hoje é outro dia, o que é que vou fazer hoje? É essa mudança de deixar um bocadinho o sentimento de culpa, porque a culpa parece que então nas mulheres acompanha-nos toda a vida. É a culpa porque não estamos com os nossos filhos, porque estamos a trabalhar, e se estamos com os nossos filhos é porque não devíamos estar a trabalhar e não com os nossos filhos. Portanto, isto é uma coisa que nos acompanha sempre. E se nós não formos capazes de parar e dizer assim, ok, eu só faço aquilo que consigo, eu faço o melhor que posso e não consigo, não dou mais. E esta autocompaixão também é uma coisa que eu vejo que começa a vir a partir dos 50 anos, em que as mulheres começam a perceber que, ok, não, eu tenho de largar algumas bolas, porque eu não consigo manter as bolas todas no ar, portanto eu tenho mesmo de largar algumas bolas e se calhar escolher priorizar-me, porque se eu escolher priorizar-me, eu vou dar mais aos outros. E é aquela hora no ginásio, ou aquela meia hora, ou aqueles 15 minutos, que há muitas mulheres que o fazem em culpa. Que vão, ah, ok, sim, eu vou agora fazer este treininho rápido, mas tem de ser muito rápido, porque eu tenho de fazer isto ou aquilo, que tenho, está toda a gente a contar comigo, e esta mudança de mentalidade e dizer assim, não.

0: eu estou a fazer isto porque isto vai-me ajudar a estar mais presente para os outros. E esta mudança de mentalidade tem de ser trabalhada e muitas vezes demora alguns meses, não é de um dia para o outro.
1: Enquanto falas, eu imagino duas esferas, né? Uma é a esfera profissional, ou seja, a tua vida pública, né? Uhum. E a outra é a tua esfera que está sempre aí, como é de todas as mulheres e claro, homens também, que é a esfera privada da nossa vida. Exatamente. Íntima, doméstica, privada.
0: E que então, as outras pessoas não veem.
1: Não veem. Então, esse equilíbrio das bolas, dessas esferas que tem que ser sustentadas, como que o observa dentro da tua casa? Também tens filhos e tens pais, exato, né? Ou seja, vês as duas gerações aí, pode ser. Nós somos a geração sanduíche, que ainda...
0: Completamente.
1: Ainda, afortunadamente, ainda tem pais, mas tem filhos também, quem tem filhos. Podemos observar os corpos de diferentes gerações, como os corpos dos filhos também estão a transformar-se, exato, né? Para uma coisa diferente. Considerando essa realidade que consegues analisar desde várias perspectivas, profissional e intimamente, poderíamos dizer que existe um corpo do futuro? Se evoluímos desde os corpos dos nossos pais, o corpo que temos agora, observas os teus filhos e os jovens nos ginásios, o corpo está a mudar dos jovens. Poderíamos falar de um corpo do futuro?
0: Sim, completamente. Eu acho que as pessoas estão finalmente a perceber que, em vez de esperarem que a doença aconteça, podem começar a prevenir a doença muitos anos antes que ela aconteça. E a mudança nos hábitos, no estilo de vida, faz toda a diferença, porque não são os medicamentos ou os suplementos que vão resolver um problema subjacente. O que vai resolver é o que é que nós fazemos para evitar que o problema apareça. E isso, eu acho que as pessoas com 40, 50 anos já estão a perceber isso. E por isso tenho a certeza que, tirando os outliers que vai haver sempre, que são aquelas pessoas que, eu vou continuar a beber e a comer e a fazer tudo como eu quero, porque eu quero lá saber, toda a gente tem de morrer, tirando essas pessoas, as pessoas que têm minimamente a preocupação com a sua saúde e com o seu corpo vão ser diferentes. Portanto, vai haver cada vez mais velhos, entre aspas, com 80 anos e que têm corpos das pessoas que têm 65 agora, ou 60. E cada vez mais nós olhamos para pessoas mais velhas e, quando elas nos dizem a idade verdadeira, nós, a sério? Ou seja, até para nós ainda nos custa perceber que aquela pessoa é muito mais velha do que aquilo que aparenta ser. Porquê? Quando nós vamos analisar, porquê? Porque, analisando o estilo de vida dela, ela sempre teve aqueles cuidados. E as pessoas começam a perceber precisamente essa necessidade de se cuidarem.
2: Luísa, relativamente aos limites, para quem acompanha profissionais mulheres, existe, sabe que existe uma tensão permanente entre aquilo que o corpo consegue fazer e aquilo que nós queremos que ele faça. Como é que se trabalha a superação do limite do corpo maduro relativamente aos teus alunos e já agora relativamente ao teu?
0: Não é muito fácil, e eu posso falar por experiência própria, porque tenho uma personalidade tipo A, que sempre procurei superar-me a todos os níveis, e nem sempre é fácil perceber quando estou no meu limite. E eu acho que, acima de tudo, nós temos de desenvolver um autoconhecimento, porque se nós tivermos autoconhecimento, conseguimos perceber melhor quando é que o limite chegou. E dou um exemplo muito claro. Imaginem que nesta fase dos 40 mais, 50 mais, o que é que nos acontece? Estamos a passar por um declínio hormonal que muitas vezes afeta o nosso sono. E perceber que, depois de uma noite de sono mal dormida, em que nós acordamos cansadas, se calhar aquele treino que nós tínhamos planeado de quebrar o recorde do peso na barra, se calhar não vai ser nesse dia, não é fácil, mas é necessário, porque às vezes não é fazendo mais que nós vamos ter melhores resultados. Às vezes é parando, ok, isto hoje eu não estou a 100%, portanto é preferível eu, se calhar, hoje descansar um bocadinho, fazer um yoga, fazer uma coisa mais relaxada, e amanhã, se a noite correr melhor,

0: então amanhã eu vou ao treino do personal record, uhum. não é? Como a gente lhe diz. E conhecer estes limites, temos de também, vem a culpa outra vez, e temos de ir à parte do eu não estou a falhar por estou a fazer isso, eu estou a respeitar o meu corpo. E respeitar o nosso corpo também faz parte daquela autocompaixão de não continuar a ir mais longe, porque foi sempre isso que nos disseram que nós tínhamos de fazer. E outra coisa que é importante é perceber é que a fisiologia feminina é completamente diferente da fisiologia masculina. E há determinadas coisas que os homens fisiologicamente conseguem fazer que as mulheres não devem fazer, porque isso é contraproducente. E às vezes, e por exemplo, dou o exemplo do jejum intermitente. O jejum intermitente, há muitas mulheres que são muito fundamentalistas em relação a isto. E quando nós tentamos explicar que uma mulher convém comer qualquer coisa na hora a seguir a levantar, porque isso vai achatar a sua curva de cortisol e, consequentemente, ela vai estar menos estressada, vai ganhar menos peso. É difícil ela perceber isto, porque ela diz: ah, não, mas o meu marido bebe um café e vai para o ginásio e está ótimo. Pois é, mas o teu marido tem uma fisiologia completamente diferente da tua. Portanto, entramos às vezes em conflito com a informação que muitas vezes nos é dada e mal dada pelas redes sociais e afins, e é preciso que sejam pessoas que efetivamente percebam do assunto a darem essa informação e a trabalharem com as pessoas individualmente.
1: Eu acho que nós viemos dessa geração ainda, né, que bem criados pelos nossos pais, na geração do esforço, né, que temos que aguentar,
0: sim,
1: temos esse esforço,
0: né? Dar sempre mais.
1: É, sempre mais, tem que ir, né, aqueles ditados como Deus ajuda cedo quem cedo madruga, não desista, não seja preguiçoso. E também agora temos 5 décadas de história para olhar para trás e falar, não é bem assim.
0: Não é bem
1: porque
0: assim.
1: Porque nós vimos pessoas que levaram a vida mais leve e que estão muito bem, obrigado.
0: Exatamente.
1: Também, né? Então, e quando dizem, nossa, não parece a idade que tem, como
0: exatamente.
1: Dizias, né? Dizias
0: sim,
1: agora
0: sim.
1: Há pouco, não, tem pessoas de 80 anos que parecem...
0: Parece 60.
1: E nós conhecemos pessoas que têm 70,
0: sim,
1: que parece que tem 40, 50,
0: sim,
1: não?
0: Sim.
1: Mas isso é bom e é mal ao mesmo tempo, porque celebrar a idade que tem os anos vividos com o corpo bom... É, achas que é só um ajuste social, né?
0: Eu acho que sim, eu acho que acima de tudo a pessoa que recebe esse cumprimento deve assumir isso como ok, então aquilo que eu estou a fazer está a dar frutos, e acima de tudo a pessoa tem de se sentir bem no seu corpo, e independentemente se as pessoas que estão à volta a acham mais velha ou mais nova, isso importa pouco. E sobretudo a partir dos 50 há uma coisa que acontece invariavelmente, que é deixarmos de nos preocupar com aquilo que as outras pessoas pensam, que isso é, eu acho que é uma libertação maravilhosa. Por isso eu acima de tudo acho que é isso.
1: Mas esse é um músculo que também tem que ser trabalhado.
0: Sim, sim.
1: O músculo de deixar,
0: é verdade.
1: Né? Porque volta e meia entramos nessa trampa, né?
0: Sim,
1: essa armadilha,
0: sim.
1: Não?
0: É verdade. Mas acima de tudo é isso, é a pessoa acordar de manhã, fazer assim um tipo um check-up e dizer como é que eu estou hoje, como é que eu me sinto, o espírito, a mente, como é que eu estou preparada para o dia, isto hoje vai dar para tudo aquilo que eu tinha planeado, ou se calhar tenho de ter mais calma. Mas acima de tudo é isso, é a pessoa sentir-se bem e escolher coisas que a façam sentir-se bem também.
2: Luísa, há também uma questão importante para quem nos está a ouvir. Nem todas as pessoas chegaram aos 50 ou aos 60 com uma boa relação com o corpo, por questões de saúde ou mentais, ou mesmo por exigências da vida. Há quem tenha passado décadas sentado, há quem tenha trabalhado fisicamente, há quem nunca tenha feito exercício, há quem tenha vivido anos em stress. Há quem só agora esteja a perceber que o corpo precisava de atenção. Quando chegamos aos 50 e percebemos que não cuidámos do corpo como deveríamos, ainda vamos a tempo?
0: Claro que sim, absolutamente. A melhor altura era há 30 anos, a segunda melhor altura é agora mesmo. Portanto, nunca é tarde para começar. Há vários casos de pessoas que começaram a treinar musculação perto dos 60 anos e que hoje em dia fazem competições de bodybuilding. Não que eu advogue isso para toda a gente, mas o que significa que é possível continuar a ganhar flexibilidade, a ganhar massa muscular, a ganhar mobilidade, seja em que altura da vida for. Se vai ser mais difícil, com certeza que sim. É muito mais difícil ganhar músculo aos 50 do que aos 20, absolutamente. Mas não é impossível, de todo.
1: Quando ouvimos a Luísa falar desse cuidado desse corpo que pode chegar aos 80 e que pode começar aos 60, cuidar para chegar aos 80 bem e parece que tem 60... Como que se acomoda isso com a consciência de que o envelhecimento é algo que acontece desde o momento que estamos nascendo, é contínuo, e que a velhice está ali, né? A fronteira já está atravessada, e também viver com essa certa vulnerabilidade. Como que tu trabalhas ou te preparas, além de fisicamente, para esse momento da velhice, para esse território da velhice, como chamamos?
0: Eu às vezes tenho alguma dificuldade em acreditar que tenho a idade que tenho, porque na minha cabeça eu não tenho esta idade. Mas aquilo, a única coisa que nós temos certa, e isto é um lugar comum, mas é a morte. Todos nós vamos morrer, aí não temos hipótese. Agora, podemos é escolher como é que lá chegamos. E eu acho que devemos aceitar que a morte é inevitável, mas a doença pode não ser inevitável. Algumas são, porque há coisas que nós não escolhemos e que nos acontecem, e que às vezes temos de lidar com situações bem, bem, bem duras, mas é aquilo que nós podemos fazer todos os dias. Todos os dias. Não é grande. Nós não precisamos de grandes feitos para mudarmos a forma como vivemos. Mas aceitar o envelhecimento também faz parte desta panorâmica, ou seja, de pensar, se calhar aquela pose de yoga que eu vejo a minha professora fazer, espetacular, com o pé na cabeça, eu se calhar não vou lá chegar, e está tudo bem, porque o meu corpo tem uma história, tudo o que me aconteceu passa por essa história. E, portanto, aquilo que eu tenho de fazer é, ok, a pose é aquela. Então deixa-me ver o que é que eu consigo fazer, até onde eu consigo chegar. E o que é que eu posso fazer? Posso puxar um bocadinho mais para sair da zona de conforto. Mas não sair da zona de conforto em frustração. E pensar assim, ok, não consigo fazer isto, porque se eu tivesse começado a fazer yoga aos 20 anos, não vamos entrar nesses processos, porque não vale a pena. Não adianta, não podemos andar para trás. Portanto, mais vale pensar no que é que eu consigo fazer agora e no que é que eu consigo melhorar. E se calhar não pensar muito na velhice e nas rugas, porque se nós temos rugas à volta dos olhos é porque rimos muito. Portanto, é bom. É bom ter rugas. E é uma forma diferente, é uma questão de perspectiva, se calhar.
2: Passar dos 50 é também uma forma de despedida do corpo que tínhamos, não é verdade? Mas pode ser até melhor o novo corpo. Luísa é testemunha de pessoas que têm hoje a força e a resistência que não tinham aos 30 anos.
0: Absolutamente. E eu sou um exemplo vivo disso, porque eu hoje em dia tenho muito mais força e tenho muito mais massa muscular do que tinha aos 20 anos, porque aos 20 anos era a chamada cardio bunny, que fazia 3 aulas de aeróbica seguidas e nunca punha os pés numa sala de musculação, porque o que eu queria era perder peso e calorias, era aquilo que nós aprendemos naquela fase. Portanto, eu gosto muito mais do meu corpo agora e estou muito mais à vontade com o meu corpo. Não, continuo a não vestir umas calças 36, mas está tudo bem, porque também não é isso que eu quero, não é esse o meu objetivo. Portanto, eu acho que o corpo muda, mas se nós tivermos autoconsciência e amor próprio, está tudo bem, porque faz parte.
2: O quê?
1: E o fator emocional também influencia muito, não?
0: Sim,
1: ou seja, o teu equilíbrio emocional influencia como
0: o equilíbrio emocional afeta tudo, e é assim, e não é fácil, e seria seria hipócrita dizer que nós estamos sempre bem 100% do tempo. Não é possível isso acontecer. É óbvio que nós vamos ter explosões, que nós vamos sentir a determinada altura que... E eu, a mim acontece com alguma frequência, pensar, eu não consigo fazer tudo. Eu não consigo fazer tudo. Está tudo a acontecer à minha volta e eu não consigo dar conta do recado. A questão é como é que nós saímos daí. Se entramos no turbilhão e nos deixamos ir no turbilhão, ou se paramos e pronto, ok, então não consigo fazer tudo. Isto está garantido. Então, o que é que eu posso fazer? Para onde é que eu começo? E às vezes deixar a explosão vir. Porque às vezes também ajuda o libertar. E às vezes dar uns gritos e bater com umas portas, que eu faço muito lá em casa, e o meu marido está-me a ouvir, portanto ele sabe que eu estou a dizer a verdade. Bato com umas portas e dou uns gritos, mas a seguir reequilibro-me e, ok, respira fundo, então bora.
1: Uhum.
0: Porque aquilo que acontece com muitas pessoas é que são apanhadas no turbilhão e depois entram em processos de ansiedade e depressão, que aí já pode levar para questões mais patológicas, e depois é mais difícil sair daí. E não é porque a pessoa seja mais fraca ou mais forte, não tem nada a ver com isso. Tem a ver com, se calhar, todas as aprendizagens e todas as crenças que traz de trás.
1: De aguentar.
0: E tudo aquilo que lhe foi passado pelos pais, pelos patrões, pelos amigos, por tudo isso.
2: Eu peço desculpa, mas há aqui uma imagem que me acompanha nesta conversa, que é a ideia de que o corpo é uma máquina. Uma máquina extraordinária que pode correr, nadar, subir montanhas, trabalhar, dançar, ter filhos, recomeçar tudo novamente. Mas a verdade é que nenhuma máquina é infinita. Então, a pergunta, e se calhar é difícil, será difícil a resposta, mas a pergunta é: qual é o limite? Quando é que devemos parar de pedir ao corpo que acompanhe aquilo que a nossa cabeça ainda quer fazer?
0: Uhum. Eu acho que já respondi isso ali atrás, mas eu acho que acima de tudo é o autoconhecimento. É perceber antes da doença acontecer, antes da lesão acontecer, se temos ou não de parar. Porque se não pararmos, o nosso corpo vai nos obrigar a parar. Há uma determinada altura que nos diz: não, se não paras vai-te aparecer uma doença autoimune, vais ter uma lesão física que te vai impedir de continuar a treinar. Porque o corpo vai dando sinais. Normalmente os sinais são pequenos sussurros que, se nós não fazemos alguma coisa, acabam por gritar, e aí somos obrigados mesmo a parar. Eu tenho vários exemplos à minha volta disto, de eu ver isso a acontecer, que é: olha, atenção, olha, atenção, olha, atenção. E depois, de repente, acontece alguma coisa. Às vezes são coisas muito simples, como uma lesão muscular, torcer um pé, um burnout também.
1: Uhum.
0: E que nesse momento a pessoa que achava que ia fazer tudo, naquele momento deixa de fazer, porque simplesmente, ok, não consigo, agora não consigo. E a dificuldade que muitas pessoas têm, sobretudo os desculpem, às vezes só me vêm os termos em inglês, mas os high achievers, uhum, pensarem que eu tenho de fazer sempre mais, tenho de fazer sempre mais, tenho de estar sempre à procura da nova coisa para fazer e acrescentar, sempre ir pondo. Às vezes a dificuldade dessas pessoas que têm este tipo de personalidade é precisamente isso, é perceber quando é que o corpo chega ao seu limite. Mas acima de tudo é isso, é o autoconhecimento, e é o ir desenvolvendo este autoconhecimento. E eu posso partilhar convosco, eu tenho uma lesão no antebraço há mais ou menos um mês, que ando à briga com ele há mais ou menos um mês, mas não deixei de treinar. E a minha dificuldade agora é esta, lidar com isto, é pensar, ok, não estou a conseguir fazer os exercícios que preciso de fazer porque o meu braço não me está a deixar, mas depois deixar de treinar também não é uma opção. E é uma briga, isto é uma luta constante que eu tenho, mas mal ou bem a coisa vai se resolver. Mas eu estou a ouvi-lo, estou a dizer, eu já percebi que tenho de fazer aqui algumas alterações. Ainda não percebi muito bem como, mas eu hei de lá chegar. E esta autoconsciência também nos ajuda a depois evoluir, porque se nós conseguirmos ultrapassar esta dificuldade, o nosso corpo permite-nos evoluir. E nós continuamos a evoluir, quer tenhamos 20, quer tenhamos 60. O nosso corpo continua a dar-nos aquilo que nós lhe damos.
2: Luísa, eu quero terminar a olhar para a frente. Imagina-te daqui a 20 anos, com o conhecimento fisiológico, e se tivermos o privilégio, o gosto de estar aqui novamente a conversar, como é que estará o seu corpo? O teu corpo, ou seja, considerando todas as preparações e cuidados que dás ao corpo hoje em dia.
1: Talvez chegue aos 80, com o corpo de 80, por exemplo, né? Nós vamos lá, daqui a 20, 30 anos, vamos imaginar que as pessoas já não digam, teu corpo parece de 60. Não, é um corpo de 80, como um corpo de 80, que ainda te habita e habitar a vida e fazer todas as coisas, né? Essa seria a nossa última pergunta também, né? Se fosse durar mais 40 anos, qual que seria o teu momento ideal? Uhum. Ou seja, estás planeando todo esse trabalho para chegar lá como?
0: Sim, eu acima de tudo penso nisso sob uma perspectiva funcional. Eu quero conseguir, nos próximos 40 anos, continuar a fazer tudo sozinha. Eu não quero ter ajuda para nada. Portanto, eu não quero... Para já, os meus filhos ainda são pequenos. A minha filha mais nova tem 5 anos. O que significa que ainda tenho muito para dar. E, portanto, aquilo que eu quero nos próximos 40 anos é que, daqui a 40 anos, eu consiga ainda subir escadas sozinha, levantar-me e deitar-me da cama sozinha, fazer a minha vida... Levantar e sentar no chão. No fundo, ter a minha vida completamente independente, sem depender de ninguém. Conseguir ir às compras sozinha, ter a cabeça funcional e sem ter demências ou alguma coisa do género. Acima de tudo, é esse o meu objetivo. Eu costumo dizer que eu não treino para o meu corpo de praia, eu treino para o meu corpo de velhinha. E é sempre esse o objetivo. E eu acho que toda a gente devia pensar nesta perspectiva. Não é de eu vou para o ginásio para queimar calorias ou para emagrecer. Eu vou para o ginásio porque eu quero ser funcional daqui a 30 ou 40 anos. É esse o meu objetivo. E acho que deve ser esse o objetivo de toda a gente.
2: Eu acho que esta é a mesma pergunta que levamos connosco esta semana, que é não quantos anos tem o meu corpo, mas o que é que eu ainda quero fazer com ele?
0: O que é que
2: nos
0: eu ainda
2: próximos
0: consigo
2: 30,
0: fazer
2: 40.
0: Com ele?
2: Exatamente.
1: Eu acho que essa tua resposta conclui isso, né? E eu ouvi uma resposta uma vez de uma pessoa que tem 60 anos que dizia: eu quero viajar até o fim da vida. Uhum. Então eu treino para poder levantar as minhas malas de cabine sozinha.
0: Eu penso sempre nisso.
1: Porque eu quero viajar e eu não posso depender de ninguém para viajar. Então é pensar o que queres fazer e pensar no peso que vais levantar agora para isso. E nós, além de agradecer a tua presença aqui conosco nesse domingo,
0: obrigada, eu
1: também queremos contar consigo, nossos ouvintes. Se tem alguma dúvida que não tem coragem de perguntar para ninguém sobre qualquer tema relacionado com família, trabalho, relacionamentos depois dos 50, se tem alguma sugestão de tema para o programa, podes enviar um e-mail para comunidade@50plusall.org.
2: E se quiser partilhar a sua história ou algum sentimento vivido depois dos 50, pode também enviar uma gravação por WhatsApp para 912950509. Eu vou repetir: 912950509. A sua gravação pode ser anónima. E a sua história poderá ser selecionada como tema de programa.
1: Fiquem conosco. Este é um convite do programa 50 Mais Tudo para estarmos juntos no próximo domingo, às 11 horas.
2: E vamos atravessar esta ponte da longevidade cercados de mais amigos.
1: Vamos construir um reconhecimento social da maturidade como um valor.
2: E vamos escrever o nosso próximo capítulo da história com vitalidade e alegria.
1: Não vamos esperar pela reforma para celebrar conquistas em comunidade.
2: Vamos manter a curiosidade para descobrir cada dia como se fosse a primeira.
1: Obrigada por estarem conosco. Mais um domingo. Até o
2: Obrigado.
1: Próximo e com a música do...
2: Hoje escolhi uma música do Curtis Mayfield, chama-se Move On Up. Tem uma mensagem muito forte sobre seguir em frente, não ficar parado e continuar a avançar, que pode ser ligada a um movimento físico e também à atitude perante a idade. No fundo, aquilo que tivemos a conversar hoje.
1: Até domingo. Tchau.
2: Até domingo.

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0: Olá, muito boa tarde, um ótimo início de tarde de domingo na companhia da RCM. Estamos a 5 minutos das 14 horas. Hoje é o segundo dia da festa da Senhora da Nazaré na Igreja Nova. Ontem foi a passagem do Círio desde a Enxada do Bispo para a Igreja Nova. Hoje é o segundo dia. Daqui a pouco vamos ter a recepção às entidades e vamos também acompanhar em direto no exterior com os repórteres RCM de serviço, Conceição e também o Carlos Julião. Pouco antes das 15 horas vamos dar início à tarde desportiva, hoje com a transmissão em direto do jogo do Atlético da Malveira, um jogo do Campeonato de Portugal. Mas para já vamos até à Igreja Nova, Julião e Conceição, muito boa tarde.
1: Olá, muito boa tarde, Jorge. Cá estou eu e o Julião, muito boa tarde para ti e para todos os nossos ouvintes, não é assim, Julião?
2: Sim, é a hora da siesta, mas não podemos estar a dormir, temos de estar acelerados porque a vida continua e hoje aqui na Igreja Nova é sempre a aviar.
1: É verdade, começou logo pelas 9 horas com a alvorada e repicado os sinos, pelas 10 chegou a banda filarmónica da Mama Rosa e agora pelas 14 chega também a banda da Alcochete. Eles devem estar mesmo a chegar.
2: Acabaram de chegar.
1: Ah, já os viste chegar?
2: Sim, os de Alcochete ainda se foram fardar, cada um vem com os seus calções. Mas agora foram a fardar com uma farda completamente branca. Os de Mama Rosa, que eu já conheço de outras andanças, já estão todos também.
1: Olha, eles tocam bem.
2: Mama Rosa muito bem, Alcochete não conheço.
1: Então vamos conhecer, temos essa
2: Mama
1: oportunidade.
2: Mama Rosa é uma das maiores e boas bandas filarmónicas.
1: Então, dentro de sensivelmente 3 minutos, com certeza que vamos também ouvir a banda de Alcochete. São as duas.
2: Mas eu tenho a sensação que eles agora não irão tocar.
1: Não, a banda de Alcochete agora pelas 14 vai tocar. Porquê? Porque pelas 14h15 temos então a recepção às entidades oficiais e convidados e depois temos logo de seguida o cortejo processional desde o monumento da Nossa Senhora da Conceição até à Igreja Paroquial. Depois, pelas 15, temos a Missa Campal, presidida pelo Patriarca Dom Rui Valério e celebrantes, seguida de procissão com a imagem peregrina da Nossa Senhora da Nazaré, com a Nossa Senhora da Conceição Padroeira e restantes imagens e guarda de honra a cavalo. Já sabem que pelas 18 temos o concerto alternado pela Banda Filarmónica da Mama Rosa e pela Banda de Alcochete e a abertura da Quermesse também. Portanto, não se esqueçam, ir até à Carmesse, também estão aqui a ajudar aqui a Comissão de Festas da Igreja Nova. E às 22 temos a continuação do concerto pelas referidas bandas, já sabem, e à meia-noite e 30, espetáculo do fogo de artifício, não?
2: Uma das situações que eu gostaria que os nossos ouvintes tivessem a noção, aqueles que estão a pensar vir para cá, e aproveito para desejar a todos uma boa tarde com este calor todo. Estão 32 graus aqui na Igreja Nova, nesta altura, e eu queria fazer referência à procissão, que vai ser acompanhada pelas duas bandas, uma procissão longa, também, provavelmente, penso eu, porque costuma ser com a charanga a cavalo da GNR e, portanto, irá ser de certeza uma tarde fantástica. É pena muito calor, mas de qualquer das maneiras se ultrapassa com algumas sombras.
1: É isso mesmo, portanto, mas já sabem, venham protegidas, tragam aguinha, tragam um protetor solar, também um chapéu de sol. Estou, Jorge?
0: Sim, continua.
1: Estou sim. Pronto, esse é o conceito que nós damos. Já sabem, estacionamento é gratuito e há muito sítio, portanto, para estacionar. Há comida, há bebida, há diversão, há boa disposição. Portanto, já sabem, esta tarde é virem então aqui à Igreja Nova. Venham até à igreja, pelo menos se não puderem vir à procissão, para ver a imagem da Nossa Senhora da Nazaré. Olha, vou aproveitar para falar com alguém que está aqui a passar. É isso mesmo. Olá, muito boa tarde. Agora foram apanhadas. Aqui ainda está muito calmo. As pessoas estão a regressar agora do almoço. Devem estar a preparar já então para a procissão. Para a missa.
3: Em primeira missa.
1: Primeira missa,
3: sim.
1: Exatamente. Já almoçou.
3: Já almocei, sim.
1: Porque agora vai ser uma maratona.
3: Já almocei, já vesti-me a rigor para a cerimónia.
1: Mas está linda, é verdade.
3: Quero que sim,
1: que elegância. Aliás, estão todas mega elegantes.
3: Muito obrigada, muito obrigada.
1: Giríssimas. Mas tanta mulher junta, mas conta-me lá, o que é que vocês andam a fazer?
3: Não, nós vimos à missa, não é? Como boas católicas, vimos assistir à missa e depois à procissão.
1: E como a etiqueta pede.
3: Pronto, tanto... assim, um brilho, não é? Para termos um brilho. Nós, estas cerimónias são sempre glamourosas, não é? E portanto nós não queremos ficar para trás, queremos estar bem.
1: São devotas da Nossa Senhora da Nazaré?
3: Somos devotas. Pertencemos à freguesia e portanto vimos com antecedência, calmamente, também para ver se conseguimos aguentar este tempo, porque está muito calor, não é? Esperemos que a Nossa Senhora da Nazaré nos dê algum ventinho para não destilarmos durante a cerimónia e pronto, vamos
1: Olha,
3: ver.
1: Olha, e como é que foi a recepção ontem à noite?
3: Eu não estive, mas segundo as pessoas que estão...
1: Aquelas meninas esteve?
3: Não sei se...
1: Alguma das meninas esteve na recepção da Nossa Senhora ontem? Então, por favor, vamos cá falar então com esta menina. Olha, já o nome desta menina com quem terminámos de falar?
3: Cidália Coelho.
1: Cidália. A Cidália Coelho é da Igreja Nova, eu não sabia.
3: Sou da paróquia.
1: É da paróquia.
3: Sim, pertence à paróquia da Igreja
1: Muito
3: Nova.
1: Muito bem. Com certeza que a conhecem da Pastelaria Paulo Norte, é verdade?
3: Sim, por exemplo.
1: Okay. Ela hoje está aí muito disfarçada. Aliás, ela é sempre muito elegante, mas hoje, meu Deus, brilha e de que forma. E outra menina aqui que está a brilhar e muito, até os olhinhos dela brilham.
4: Claro. Olá, boa tarde.
1: Muito boa tarde, como se chama?
4: Eunice.
1: Oi, Eunice, é aqui da Igreja Nova?
4: Sou da freguesia da Igreja Nova. Trabalho aqui na Junta de Freguesia.
1: Ah, muito bem, por isso linda e maravilhosa, não é? Para receber a Nossa Senhora, convém dar um brilhozinho, não é verdade?
4: Verdade.
1: Também é devota.
4: Sou. Gosto muito da Nossa Senhora de Nazaré, é um orgulho que recebemos cá na nossa freguesia. Foi uma entrada lindíssima. Foi...
1: Não veio de charrete?
4: Não, não vim de charrete.
1: Mas alguma vez já o fez?
4: Não, nunca o fiz.
1: Tem vontade de o fazer?
4: Tenho, sim.
1: Espero um dia fazê-lo ainda. Muito bem, aqui algumas pessoas dizem que estou a fazer mealheiro para daqui a 17 anos.
4: É essa a ideia.
1: É essa a ideia.
4: Olha, tenho dois filhos pequenos, então estou a fazer mealheiro para quando forem maiorzinhos.
1: Vai conseguir, com certeza. Mas ontem a Igreja Nova, então, estava lindíssima.
4: Estava um sonho. Estava um sonho. Quando passávamos aqui na rua de Nossa Senhora da Conceição, eu chorei porque também já há muitos anos que aqui ando e acho que estava um encanto lindo, uma paz.
1: Há muita paz. Tanta gente e tanta tudo tão calmo.
4: E uma paz intensa.
1: É verdade.
4: Maravilhoso,
1: é verdade.
4: Mesmo.
1: Pronto, então o dia de hoje também promete.
4: Promete. Acho que vai ser lindíssimo como o de ontem. Ou melhor ainda.
1: Não sei se é possível. E mais tarde temos animação?
4: Sim.
1: E depois o fogo de artifício?
4: Outra vez. Como ontem, que foi lindíssimo também.
1: Muito bem, muito obrigada. Não vos vou agora também demorar mais. Elas estão-se a apressar porque daqui a pouco têm que se preparar para receber então as entidades e depois seguirem então para a missa. É isso mesmo, Jorge. Isto ainda se mantém calmo, mas sim, com quem nós falamos, pessoas que são de cá ou que venham até cá só para... que vêm pela primeira vez à Igreja Nova porque vêm ver a Nossa Senhora da Nazaré, estão muito encantadas com aquilo que viram ontem e o que estão a ver hoje também.
0: Muito bem, Conceição, fica então renovado o convite para as pessoas se dirigirem até a Igreja Nova e celebrarem mais um dia da Senhora da Nazaré. Nós já voltamos ao contacto, então até já.
1: Até já.
5: Estão muito encantadas com aquilo.

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1: Agora faltam 27 minutos para as 15, assim é que é. Vamos voltar à Igreja Nova, onde hoje, neste período, deve estar a começar a recepção às entidades, não é assim, Conceição e Julião?
5: É verdade, Jorge, mais uma vez muito boa tarde para ti, boa tarde também para os nossos ouvintes, para quem agora sintonizou a RCM 105.6 FM, como diz o nosso amigo Nunes Forte. É verdade, já estamos aqui agora junto do local onde vai ser a recepção das entidades que irão então presidir aqui à missa e à procissão da Nossa Senhora da Nazaré. Comigo tenho a Catarina Moraes, ela que é a jovem que trata aqui das redes sociais e toda esta organização também, de certa forma, não é verdade? Tudo o que tem a ver com redes sociais, com comunicação, é ela e a outra colega, a Neuza, não é? Que vão tratando. Catarina, foi muito difícil tratar de todo este processo.
6: Para já,
5: é um grande processo.
6: Exato, boa tarde. É uma caminhada muito grande, com muito tempo de antecedência. Trabalhamos muitos anos para fazer acontecer a festa, mas também trabalhamos com muita vontade e com muito amor e com muita fé na Nossa Senhora. E acho que, no fundo, tudo o que vem após e esta parte agora que começa a festa é o que nos continua a dar motivação para continuar, e não custa quando nós fazemos com carinho e com amor.
5: Como é que foi ontem o sítio? Esteve também presente?
6: Sempre. Sim.
5: Veio de charrete?
6: Vim de charrete. Fui a transmitir o sítio para quem viu no Facebook e aqui na Igreja Nova. Tivemos a fazer a transmissão do sítio todo. Correu muito bem, éramos um sítio muito composto, muito grande. Tivemos alguns atrasos, mas isso acontece a todos, acontece aos melhores. E acho que, no fundo, acabámos por chegar um bocadinho mais tarde, mas chegámos bem e é o que importa, e correu tudo bem no fim.
5: 36 charretes, no mínimo.
6: 36 charretes, sim.
5: Nem falo no resto.
6: Exato, tivemos 36 charretes, há cerca de 20 cavalos e também uns quantos carros, bem uns 30, não tenho bem a certeza. Foi um sítio muito composto.
5: Catarina, quando chegou e viu este mar de gente, qual foi o sentimento?
6: Foi a primeira vez, ou seja, eu já vivi uma festa, mas foi a primeira vez que eu vivi e que me lembro, e nunca tinha visto a Igreja Nova tão cheia. E parece que estamos noutro mundo, parece que estamos noutra Igreja Nova, e eu acho que isso é o bonito destas festas, é ver a quantidade de pessoas que Nossa Senhora move e que o movimento que gera à volta de uma imagem.
5: É muito interessante, a Catarina ainda é muito jovem e ter-se empenhado tanto nesta festa. Prevê daqui a 17 anos, porque não, presidir as festas em honra da Nossa Senhora da Nazaré?
6: Presidir não diria, porque também, pronto, não sei, nunca se sabe o dia de amanhã, mas fazer parte, sim, e é um gosto, é fácil, com todo o gosto.
5: E já está também a falar com os mais novos para que daqui a 17 anos estejam também preparados para fazer parte desta grande festa, tal como a Catarina também se preparou?
6: Sim, temos para além de termos a comissão de festas, temos um grupo de jovens, e muitos deles são mais novos que eu. E acho que vivem todos a festa com a mesma fé que nós e eu. Não faço distinções e acredito que estamos aqui todos para o mesmo efeito e para a mesma missão.
5: É uma menina de fé. Muito bem, Catarina, a RCM vai estar em contato consigo e com a Neuza todos os dias.
6: Pois já, durante
5: já soube. Já soube. Já portanto, soube. Está preparada para isso.
6: Estou preparadíssima.
5: É isso mesmo, portanto, vai ser a nossa repórter de serviço para nos comunicar tudo o que se está a passar nesta grande festa.
6: Sim, isso mesmo.
5: Muito bem, agora vou deixá-la trabalhar mais um bocadinho. Sim, porque tem que mostrar trabalho, não é? Tem que mostrar serviço.
6: Isso mesmo, não é só sorrir.
5: Muito obrigada. Obrigada. Até mais logo, obrigada. Já voltamos a falar. Eu penso que o Julião já deve estar em posição também para mais uma reportagem. Olá, Julião.
7: Bom. Julião?
5: Julião? Bom, é normal, o João está com alguma dificuldade no som de retorno. Muito bem, mas nós vamos também agora, olha, preparar-nos já para falar com alguém que está aqui também, representante da Caixa de Crédito Agrícola Mútuo de Mafra. Não é assim? A Inês. A Inês e o apelido de...
8: Oliveira.
5: A Inês Oliveira vem em representação da Caixa Agrícola Mútuo de Mafra.
8: Correto, eu e a minha colega Ana Martins.
5: Ana Martins, olá, Ana Martins, muito boa tarde.
8: Boa tarde.
5: E então, o que está a sentir nesta festa maravilhosa?
8: São mesmo essas as palavras corretas. É uma festa maravilhosa. Até o tempo parece que está a ajudar, embora um pouco, talvez, calor a mais. Mas bom ambiente, as pessoas são simpáticas, estão felizes por receber a Nossa Senhora. Afinal, é uma coisa que acontece de 7 em 17 anos.
5: E que importância tem, Ana Martins, a Caixa Agrícola estar presente?
9: A Caixa Agrícola faz parte de todos os eventos que... grandes eventos que se fazem, tanto festas religiosas como não religiosas, e a Caixa apoia este tipo de eventos e gostamos sempre porque também fazemos parte da terra e nós somos isto também.
5: A Caixa Agrícola Mútuo de Mafra é o banco da nossa terra.
9: Nós somos isto, nós, a Caixa Agrícola, nós somos isto.
5: É verdade, vocês estão sempre próximos,
9: sempre presentes,
5: sempre prontos a ajudar.
9: Sim,
5: isso é muito importante.
9: A ajudar e a participar também, que nós também gostamos.
5: E também gosto, pois. Claro. Claro, é isso mesmo.
9: A ajudar e a participar.
5: Muito bem. Julião, eu continuo aqui a tentar falar com o Julião. Venha cá, Julião. Temos mais alguém também para entrevistar.
10: Consigo.
5: Então, mas vamos falar por aqui, por favor. Olha, temos também aqui... Temos também
10: a
5: doutora Alvina, que também está aqui em representação.
10: Olha, acima de tudo, ouvintes da RCM, estamos aqui mais uma vez e agora sou eu que entro na lista e vou falar com a doutora Alvina, a nossa presidente da Assembleia. Como está? Bem disposta?
11: Sempre, muito boa tarde a todos os ouvintes da Rádio do Conselho de Mafra. É sempre um gosto falar com os nossos ouvintes, com os nossos munícipes.
10: Tudo a correr dentro da perspectiva, com este sol abrasador, 32 graus aqui na Igreja Nova. E ontem apanhámos 40 durante o Sírio. Para vós que vêm aqui, isto tem de alma e coração, também inseridos naquilo que é a festa, com o nosso Tiago Alves a comandar a Junta de Freguesia, e com toda esta panóplia de gente e de barracas e de restaurantes e de outras cervejas que eu não bebo, mas que há aqueles que bebem. Doutora Alvina, o que é que tem a dizer sobre tudo aquilo que já viu e que vai ver certamente muito mais?
11: Sobretudo que é uma honra, na qualidade de Presidente da Assembleia Municipal, estar a representar a Assembleia Municipal nesta que é uma celebração que para nós, Conselho de Mafra, é tão importante e agora para a União de Freguesias de Igreja Nova e Estaleiros. Portanto, Nossa Senhora da Nazaré protege-nos sempre e nós, de facto, temos uma devoção imensa por Nossa Senhora e hoje é o dia de a celebrarmos aqui na Igreja Nova.
10: E vai ser uma semana de festejos, de celebrações, em que todos os dias a parte cristã, católica, virá ao de cima com várias situações, para além das procissões, aí existirão as missas, certamente orações e tudo mais. E depois já a parte profana. Daquilo que viu e sabe e conhece do programa, o que é que acha sobre aquilo que já soube sobre o assunto?
11: Considero que tem uma organização de excelência, portanto, a Comissão de Festas está de parabéns e também o Sr. Presidente da União de Freguesias também está de parabéns pelo seu já habitual empenho.
10: E também parabéns pelo aniversário, sabe? Ter conhecimento.
11: Exatamente. E também parabéns pelo seu aniversário.
10: E para o meu aluno. E a meu amigo.
11: Muito bom. Mas realmente esta freguesia, esta união de freguesia está belíssima, a Igreja Nova está belíssima para receber como merece Nossa Senhora da Nazaré. Porque esta é de facto uma festa da Nossa Senhora da Nazaré. Mas tudo muito obrigado.
10: E agora vou-lhe pedir uma resposta para a qual não vou fazer a pergunta. Imagina a pergunta que queria que eu lhe fizesse para responder a essa mesma pergunta.
11: Nossa Senhora nos proteja a todos. E este dia de sol e de luz é de certeza um sinal de boa proteção.
10: Maravilha. Obrigado.
5: Muito bem. Temos mais alguém para entrevistar. Temos aqui, portanto, esta senhora também. Desculpe, não a conheço. Também foi convidada.
7: Sim, fui convidada.
5: E já agora, por favor, peço imensa desculpa não a estar a reconhecer. E vem de...
7: Sou da Estação de Mafra.
5: Da Estação de Mafra. E o seu nome?
7: Luísa Duarte.
5: Luísa Duarte. Vem em representação de...
7: Venho acompanhar o meu marido, que é o vice-presidente do Centro Social e Paroquial da Igreja Nova.
5: Ah, muito bem, pronto, eu sabia. Eu não, peço desculpa não conhecer o seu marido, não sei onde
7: não
5: ele está.
7: Problema.
5: Mas pronto, mas está aqui a esposa para falar. O que é que nos pode dizer, então, do Centro Paroquial? Social e Paroquial.
7: Sou a pessoa mais indicada para falar sobre perto. O tema. Ele está por perto.
12: Sim, ele está já aqui.
7: Nuno.
5: Doutor Nuno? Nuno? Nuno, por favor. Olá, muito boa tarde, peço desculpas, já estava aqui a entrevistar a sua esposa, mas ela prefere passar então para si. Está aqui em representação do Centro Social e Paroquial da Igreja Nova.
13: Exatamente, sim.
5: E o que é que nós podemos dizer deste Centro Social e Paroquial? Eu sei que vocês fazem um trabalho magnífico, mas aproveito agora aqui em 105.6 para falar a todos os nossos, para todo o auditório.
13: Eu sou suspeito para falar, mas nós temos centro de dia, creche, apoio domiciliário. Somos uma referência no concelho, felizmente, graças a Deus. Prestamos um serviço com a comunidade que está à vista de todos e esse é o nosso trabalho todos os dias, sempre em procura de fazer mais e melhor.
5: Mas melhor, peço perdão, interrompê-lo. Vocês preocupam-se com as dificuldades cada vez são maiores para as famílias para conseguirem dar um apoio, não só às crianças como aos mais idosos?
13: Sim, sim, sim. Isso é uma preocupação que nós temos constante.
5: A crescer constantemente as dificuldades.
13: Se não conseguimos fazer mais é porque não conseguimos mesmo, porque queríamos ter mais apoio das entidades oficiais, que às vezes falham um bocadinho, é mesmo o termo certo, mas nós já vamos remando contra a maré às vezes, mas temos conseguido levar o barco a bom porto e pronto, temos um projeto na Forja com a Estação de Meirpim, só que lá está, falham os apoios, o dinheiro é muito caro, não é?
5: É verdade.
13: Mas nós...
5: Mas vocês vão conseguir.
13: Havemos de conseguir.
5: Mesmo com isso que vocês fazem, eu sei que sim, que vão conseguindo também sim. Angariar fundos.
13: Sim, vamos conseguir. Trabalhamos sempre em prol disso. Felizmente temos a nossa instituição está paga, está tudo ok, tudo a funcionar. Agora temos um outro projeto pela frente, que esperemos que alguém nos queira ajudar.
5: Com certeza. Nuno, Nossa Senhora da Nazaré, o que dizer? Está na sua terra.
13: É uma tradição que existe, que temos que respeitar e temos que dar os parabéns a esta comissão, mais uma vez, e outras atrás, e que onde vir, que levam isto para a frente. É assim que esperamos e que continuemos a estar cá e manter as tradições, porque senão qualquer dia acaba tudo. Não há necessidade de medir.
5: Talvez não, os
13: não,
5: mais jovens.
13: Bem que não.
5: Não, não, não. Também a nossa responsabilidade de incentivar os mais
13: sim,
5: jovens.
13: Sim, sim, sempre.
5: E é curioso que até a nível nacional os mais jovens estão novamente a aproximar-se das tradições. Isso é muito bonito de se ver.
13: Eu fico muito contente com isso, porque houve aqui uma altura mais atrás, quando éramos mais jovens também fugimos muitas vezes a essas coisas, mas que agora está tudo a voltar, isto é cíclico, acho eu, e ainda bem.
5: São os seus filhos?
13: São.
5: Pronto, e eles já estão... Agora, como é que se chama?
14: Tomás.
5: Oh, Tomás, a Nossa Senhora da Nazaré faz parte da comissão este ano?
14: Não, eu não faço parte da comissão, vim só acompanhar os meus pais.
5: Daqui a 17 anos promete fazer?
14: Quem sabe, não, prometer não prometo, mas quem sabe.
5: Mas gostava?
14: Claro, para manter a tradição viva e é isso que é importante.
5: E o Mano, como se chama?
15: João.
5: E o João?
15: Talvez, não sei. Depende como
5: daqui a 17 anos muita coisa se vai passar.
15: Muita coisa vai acontecer.
5: Mas gostava que continuasse aqui na vossa terra a tradição.
15: Sim.
5: É importante, não é?
15: Sim.
5: Nós só conseguimos também explicar a nossa identidade se preservarmos as nossas tradições.
15: É verdade, é verdade.
5: Muito bem, olha, divirtam-se acima de tudo. Muito obrigada. Muito obrigada. Obrigado. Muito obrigada. Jorge, eu gostava de falar com alguém também.
16: Boa tarde, Conceição.
12: Estou.
16: Olá, Conceição, não é o Jorge que está de momento, já é o Paulo Fernandes, para depois da vossa intervenção entrarmos na tarde de desporto da RCM. Mas podes continuar mais um pouco.
12: Posso
16: por
12: continuar.
16: Aí.
12: Muito bem, então muito boa tarde, Paulo Fernandes.
16: Boa tarde.
12: Ora bem, eu vou aproveitar para falar então com mais uma pessoa também que esteve no Sírio, esteve a acompanhar o Sírio.
17: Senhora,
12: então,
17: e diga-me, esteve presente no Sírio.
12: Então, e qual é a sua posição no Sírio, digamos assim, em que charrete é que vinha?
17: A charrete era a 21.
12: Era a 21, e o que é que isso quer dizer?
17: É pá, isso aí já escapa-me um bocado.
12: Não é juiz, não foi juiz.
17: Não, longe disso, o juiz era a última.
12: Ah, era a última.
17: Era da comissão.
12: Olha, mas tenho aqui tenho a segunda.
17: Era o lugar do terceiro tesoureiro, o 21.
12: O 21 era o tesoureiro, temos aqui, é a terceira. Então, vamos falar com a tesoureira. Olá, muito boa tarde. Ai, desculpa, agora não estava a reconhecer, ela está disfarçada, mas está lindíssima.
18: Obrigada.
12: Oh, linda. Olha, terceira tesoureira.
18: Sim,
12: olha, feliz. Eu tenho a certeza que as finanças estão em dia com esta menina.
18: Com certeza.
12: Menina, senhora, atenção.
18: Exatamente. Olha, muito feliz pela nossa festa, pela festa na nossa terra. E pronto, e venham todos, estão todos convidados. Nós fizemos isto tudo com muito amor.
12: Olha, e a Igreja Nova é assim mesmo, sabe receber em grande.
18: Obrigada. Tentamos fazer o nosso melhor.
12: Digamos, chamam-lhe a Casa Mãe.
18: Exatamente.
12: Mas a Nossa Senhora veio de outra localidade para aqui.
18: Vem, mas a outra localidade foi a 17ª freguesia. E nós, digamos, seremos a primeira. Isto agora vais-te conta, vai começar outra vez.
12: Mas a Nossa Senhora, quando veio, vinha da Arrifana, quando veio a imagem.
18: O senhor da Arrifana fez uma promessa.
12: Então é alguém, o senhor era da Arrifana, pronto.
18: Exatamente.
12: Que ela vinha da Arrifana, mas a casa também é aqui na Igreja Nova.
18: Exatamente, é porque é a freguesia do senhor da Arrifana.
12: Muito bem. Então, está muito expectante para os restantes 8 dias?
18: Muito expectante.
12: Sim.
18: Venham ver que nós trabalhamos com muito afinco para que a festa fosse muito bonita. Venham todos.
12: Ora, ontem foi maravilhoso, portanto, hoje vai ser também, com certeza. Olha, um beijinho.
18: Obrigada.
12: Eu gostava de saber quem era a segunda juíza, eu sei.
18: A segunda juíza é o Renato e a Isabel.
12: Exato,
18: esse
12: eu sei.
18: Eles estarão agora já no futuro.
12: Muito bem, então eu. Muito obrigada.
18: Obrigado.
12: Muito obrigada. Então, por favor, Júlio.
10: Ora bem, mais uma vez, boa tarde, ouvintes da RCM, estou aqui junto com o Jorge Pimenta, da Ericeira, é um dos festeiros da Comissão de Festas da Nossa Senhora de Nazaré, na Ericeira. O que é que te aparás dizer sobre esta festa, festa que tu tão bem conheces, por estar envolvido na altura quando foi lá na Ericeira, e estás preparado para a próxima que há de chegar? Em relação ao hoje e à Igreja Nova, o que é que te apraz dizer, estando aqui em representação dessa comissão?
19: O que me apraz dizer em relação à Igreja Nova é desejar que tudo corra bem, sejam os festejos realmente dignos da importância que a Senhora Nazaré tem. Em relação à Ericeira, já estamos a pensar que daqui a 7 anos, e quando volta a regressar à Ericeira, já a idealizar mais ou menos a organização da festa em si. Uma festa muito, muito trabalhosa, muitas dores de cabeça, mas com boa vontade e com o espírito de sacrifício tudo se faz.
10: Foi um gosto estar aqui a falar uma pequena conversa, porque temos que ir já para outro sítio. Okay. Obrigado, Jorge. Muito obrigado.
12: É assim,
16: olha, Conceição.
12: Vamos tentar então falar, penso eu, com o senhor Presidente da Junta de Freguesia de Mafra, que já chegou. Muito bem. Também temos também aqui o seu Presidente da Junta de Freguesia. Olá, mais uma vez, boa tarde desde ontem.
20: Boa tarde, como estão desde ontem, tudo bem?
12: Correu tudo lindamente connosco e convosco, Sr. Presidente.
20: É verdade, chegámos um pouco atrasados, estas coisas fazem parte deste tipo de processo, mas sim, correu tudo muito bem, estava tudo cheio de gente, cheio de povo, não houve problema nenhum com o Sírio, ao longo do caminho entre Enxar e a Igreja Nova, que é sempre o mais importante, e portanto sim, a felicidade foi total.
12: Era visível no rosto do Tiago, não era, Julião?
10: O Tiago, que é meu amigo de há muitos anos, é um gosto estar aqui a falar contigo e fico contente de tudo estar a correr bem. Eu tive a oportunidade de acompanhar o Círio, como viste, e foi em todas as terras uma cantoria muito gira, com as pessoas a respeitar. Notei muito silêncio, notei que as pessoas estavam conscientes do significado do Círio. Tiago, para ti, que provavelmente foi a primeira vez que participaste de um Círio, pelo menos como adulto, como presidente da Junta, e és também o primeiro tesoureiro da Comissão. Tiago, o que tens de dizer sobre... Eu estou a falar com alguma comissão.
0: Sim, em primeiro lugar, uma palavra especial para o em primeiro lugar, professor Carlos Julião, hoje amigo. Sim, como presidente de junta foi a primeira vez, já tinha participado no Círio. Participei no Círio como anjinho há 34 anos, mas sim, é uma emoção especial e hoje, o dia de hoje com a procissão e agora com a recepção aos convidados, é sempre uma emoção especial e tem muito significado para nós, até porque isto acontece de 17 a 17 anos e nós nunca sabemos o que vai acontecer no dia de amanhã.
10: Tiago, um grande obrigado.
21: Obrigada, Tiago.
0: Obrigado a todos e desafios para vir até a Igreja Nova.
10: Está bem. Eu vou dizer mais uma coisa, que eu espero uma resposta curta. Qual é a resposta que tu tens com uma pergunta que eu não te fiz, mas que querias que eu te fizesse?
0: Sim, pá, isso é muito complicado agora, aqui
10: não,
0: esta
10: é
0: hora.
10: Fácil. É pensar já em algo importante para dizer e que eu não te perguntei.
0: As pessoas devem, acima de tudo, aproveitar a vida, esquecer as quesílias que têm uma com as outras e, acima de tudo, todos nós temos de ter respeito pelo trabalho de cada um. É isso.
10: Sem comentários.
21: Muito obrigada.
10: E muito obrigado.
0: Obrigado.
21: Muitas felicidades.
22: Conceição.
21: Julião, vamos tentar também falar com o Sr. Presidente da Junta.
10: Quem é o Sr. Presidente? Será que
21: Tu não conheces o Sr. Presidente da Câmara Municipal de Mafra?
10: Será que eu conheço?
21: Não o conheço.
10: Sr. Presidente, grande Hugo.
23: Olá,
10: como estás?
23: Como é que estão?
10: Olha, estamos cansados e apanhar este. Olá.
23: Já estão cansados nesta altura?
10: Não imaginas.
23: A festa está a começar.
10: Imaginas, mas eu já tenho 48.
23: A festa está a começar e a RCM já está cansada.
10: Sr. Presidente, contente de estar aqui. Já verificou que isto é uma maravilha. A Igreja Nova está com uma cara lavada, com pintarolas, estradas, casas, tudo pintado, tudo fresco. E o Círio de ontem foi realmente o culminar de toda esta situação. Muita gente, muito calor, mas toda a gente contente.
23: Bom, na verdade, a Igreja Nova engalanou-se para receber a imagem da Nossa Senhora da Nazaré, como é hábito também em todas as paróquias por onde passa a imagem. E de facto temos aqui o arranque destas festividades e destes festejos em honra da Nossa Senhora da Nazaré, e como confrade também que sou, é uma alegria ver aí a chegada da imagem e depois ver também todas as paróquias e o Círio da Prata Grande também envolvido nestas recepções e nestas cerimónias. Portanto, neste Círio da Prata Grande, as paróquias são de facto um elo extremamente importante também para cada vez mais dignificar todas estas cerimónias religiosas, porque de facto isto agrega à comunidade e junta as pessoas e torna as pessoas mais felizes, que é o mais importante.
10: Olha, vais ter que dirigir ao sítio indicado, estão a chamar. Obrigado, Sr. Presidente.
21: Obrigada, Sr. Presidente.
23: E bom trabalho à RCM no acompanhamento dos festejos, porque hoje é domingo, é o primeiro dia, e durante uma semana vamos ter muita coisa boa para partilhar.
21: Vamos, com certeza. Muito obrigada, Sr. Presidente.
22: Conceição?
21: Sim.
22: Olha, eu ia-te pedir para fazermos aí uma pausa para irmos até à Sertã para dar as primeiras da partida entre o Sertanense e o Atlético da Malvara, e depois podíamos, provavelmente, se calhar já não vai dar tempo, mas ao intervalo da partida podíamos voltar a falar aí da Igreja Nova.
21: Com certeza, voltamos à antena quando considerarmos que assim seja importante.
22: Então até já, então, à Conceição e ao Julião, eles que estão na Igreja Nova, nas festas em honra de Nossa Senhora da Nazaré. Vamos agora até então à Sertã, é lá que está o João Belourico.
24: Muito boa tarde.
1: tarde, Paulo Fernandes. Boa tarde, amigos da RCM. Cá estamos em direto do Estádio Doutor Marcos dos Santos, na Sertã, numa tarde quente de setembro, mas parece que estamos em agosto. Está, de facto, uma temperatura elevadíssima aqui na Sertã. O jogo marcado às 3 da tarde não vai ser nada fácil para as duas equipas. Tal é o calor que nesta altura se faz, e nesta altura são 35 graus aqui na Sertã. Obrigado aqui ao colega da rádio.
22: João, é só para dizer que ainda estamos em pleno verão.
1: É verdade, mas estamos quase no final, estamos a meio de setembro. Estamos a pouco mais de uma semana de começar o outono. Portanto, e 35 graus nesta altura para os jogadores que vão evoluir aqui no relvado do Estádio Marcos dos Santos, na Sertã, não vai ser fácil. Não se percebe porque é que nesta altura do ano começam a marcar jogos para as 3 da tarde, porque de facto está um calor intenso, seco. Estamos aqui no interior do país, estamos perto de Castelo Branco, estamos perto deste interior do país que tem temperaturas muito baixas e também temperaturas muito altas. É o caso de hoje. Está, de facto, um calor sufocante, um calor seco, que não vai ser fácil para os jogadores, quer do Sertanense, quer da equipa do Atlético da Malveira. O Sertanense, que vai jogar com Tomás Prost, Iago e Mamade, Choé, Patrão e Trindade, Jardel, Mamadou Keita, que o ano passado jogava no Mafra, João Costa, Pedro Macedo e Baio, que o ano passado jogava no Atlético da Malveira. Quanto à Malveira, mantém a mesma equipa do passado jogo, ou seja, na baliza Mica, depois Diogo Silva, Ventosa, Karim Conté e Gavino, André Silva, Janixon, Hugo Firmino, Zaque, Ricardinho e Selvo. Não é a mesma equipa, porque regressa ao Ventosa, que não pôde jogar no passado fim de semana por castigo, e jogou o Francisco Gomes. Há, portanto, esta única alteração, que é a entrada de Ventosa, e para o banco foi Francisco Gomes. O árbitro da partida é Rodrigo Varela, de 27 anos de Évora, vai ser auxiliado por Rui Pires e Carlos Silva. As equipas já estão no relvado aqui do estádio Marcos dos Santos, na Sertã. Estão para já muito bem compostas as bancadas aqui do Sertanense, praticamente cheias as bancadas do lado da imprensa e do lado...
22: Olha, João...
1: Do lado dos bancos...
22: João, desculpa, temos que ir aos compromissos comerciais, já voltamos rapidamente para a Sertã.
1: Sim, senhor, até já.
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22: 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Vamos dar um saltinho até à Sertã para saber se já teve início a partida, João.
1: Ainda não, está tudo aposto para o início da partida, mas até agora ainda não começou.
22: Então deixa-me dizer que é a quarta jornada do Campeonato de Portugal, onde o Fátima vai defrontar o Oliveira do Hospital, os Nazarenos o Marialvas, o Fazendense recebe o Elvas, União da Serra o Mortágua, o Benfica de Castelo Branco recebe o Nogueirense, o Naval 1893 recebe o Alverca B e o Malveira tem esta deslocação à Sertã, Sertanense Atlético da Malveira. Na classificação, Malveira tem 3 pontos, está no 10º lugar. O Sertanense está no 12º lugar, apenas com 1 ponto. João, pode ser mais uma boa oportunidade para o Malveira somar 3 pontos?
1: É verdade, mas vai ter pela frente uma equipa do Sertanense que aqui no seu reduto quer voltar a pontuar e voltar às vitórias numa altura em que se inicia a partida, portanto não vai ser fácil ainda, sobretudo num relvado que não está a 100%, tem algumas falhas, a bola vai saltitar muito, portanto, olha a equipa do Malveira ali com perigo, mas sai o guarda-redes Tomás Prost e segura. Estava a dizer, um relvado que tem ali algumas clareiras, não vai ser fácil porque a bola vai saltar ali constantemente, portanto com uma tarde de muito calor, mas isso é para os dois lados, mas não vai ser fácil esta tarde aqui para a equipa do Malveira, frente à equipa da casa, à equipa do Sertanense. Lá vai a equipa do Sertanense a tentar sair para a ofensiva. A primeira jogada de algum perigo foi por parte da equipa do Malveira, mas muito bem o guarda-redes Tomás Prost a segurar. Agora é o guarda-redes Mica. Mica continua a ser aposta de José Pedreira, técnico de 44 anos. Mica continua a ser aposta na baliza da equipa do Atlético de Malveira. Recordo que o Mica ganhou o lugar no jogo da taça com a equipa do Mafra. Não mais está a perder esse lugar. Lá vai a equipa do Malveira a tentar sair por intermédio de Janexan. Aí está o Janexan a parar ali no seu meio campo, faz a simulação, deixou no Hugo Firmino, vai meter nas costas, lá vai Ricardinho, vai Ricardinho, vai Ricardinho, pode ser por cima! O que acaba de perder o Ricardinho! Sozinho, sozinho, sozinho! Na cara do guarda-redes, Tomás Prost atirou por cima, Ricardinho, destas Ricardinho não vais ter muitas, completamente sozinho, só com o guarda-redes pela frente, atirou por cima, é ponta pé de baliza para o Sertanense.
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22: Voltamos à Sertã com 0-0 os primeiros minutos, com o Malveira a poder marcar.
1: Exatamente, e é uma perdida, Paulo Fernandes, incrível, por intermédio de Ricardinho, sozinho, mesmo sozinho, que só com o guarda-redes pela frente fez o mais difícil, atirou por cima. É uma grande oportunidade e não vai ter muitas destas o Ricardinho. Ele apareceu completamente sozinho com o guarda-redes Tomás Prost pela frente, tentou meter-lhe a bola por cima, só que tentou meter tão alto, passou por cima do travessão. É uma grande oportunidade que acaba de perder a equipa do Atlético de Malveira. Agora é a equipa do Sertanense a tentar jogar, a sair ali para o intermédio do Mamad. Mamad a deixar ali mais para o lado, do contrário para o seu colega de equipa, que é o Pedro Macedo. Pedro Macedo ali a tentar sair, a não conseguir, joga atrás, deixa Iago. Aí está o Iago, joga mais para o lado contrário ali para o seu colega de equipa, que é o Mamad Uketa. Ele que o ano passado vestia as cores da equipa do Desportivo de Mafra. A bola a ser jogada ali outra vez pelo Joé. Deixa para Mamu Keta. Ele vai tentar subir ali pelo lado esquerdo. Estica a bola com força lá na frente. Vai cair ali onde está o Baio. Ele que o ano passado jogava na equipa do Atlético da Malveira. Olha o cruzamento lá para dentro da grande área, da canto. Ventosa a tirar a bola pela linha lateral, pela linha de fundo, da canto, a favorecer a equipa do Sertanense. É pelo lado esquerdo, conforme a equipa da Sertã joga para o ataque, bem compostas as bancadas aqui do campo Dr. Marcos dos Santos, na Sertã, numa tarde muito quente. Vamos sair aqui dentro da cabine de imprensa, prontinhos para irmos para banho. Lá vai o canto a ser batido ali pelo lado esquerdo do ataque da equipa do Sertanense. Toda a gente está na boca do perigo. O jogador ajeita a bola ali no vértice do quarto círculo. Vai tomar balanço, bate com o pé direito. Aí está a bola. Vai cair dentro da grande área. A bola a sobrar lá para dentro da área. É com perigo. Segura, Mica, golo! É do Sertanense, golo! Canto batido pelo lado esquerdo do ataque. A bola foi lá por dentro da grande área. A equipa do Malveira não tirou dali a bola. Deixou a bola aqui ali perto da pequena área. Apareceu ali um jogador de cabeça a atirar para o fundo da baliza. Está feito o primeiro e para a equipa do Sertanense. Nesta altura, 5 minutos na primeira parte. Sertanense 1, Malveira 0.
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22: Pois é, João, quem não marca sujeita-se a sofrer. O Malveira teve a primeira oportunidade, não marcou, e depois, na primeira oportunidade do Sertanense, inaugurou o marcador. Neste momento, Sertanense 1, Malveira 0.
1: Não foram uma, foram duas. Logo na primeira jogada, o Zeque apareceu muito bem, mas aí mérito do guarda-redes Tomás Prost, que saiu aos pés do Zeque e conseguiu evitar males maiores. Logo na primeira jogada, praticamente, e logo de seguida é o Ricardinho também completamente sozinho. Aí o guarda-redes nem sequer chegou a tocar na bola, a perder essa oportunidade. E depois, na sequência do canto, a equipa do Malveira ali meio a dormir na sua defensiva. Não conseguiu tirar a bola dentro da sua grande área, acabou por cair na cabeça de Mamadou Keita, que atira para o fundo da baliza e mete o Sertanense em vantagem, mesmo como tu dizias. Quem não marca acaba por sofrer. A equipa do Atlético de Malveira entra bem, tem duas boas oportunidades para marcar. Uma delas é claramente uma perdida incrível por parte do Ricardinho, e o Sertanense, na primeira vez que vai à baliza, marca. Lá vai o Sertanense outra vez a vir para o ataque ali pelo lado esquerdo, ali por intermédio de quem? É do João Costa. João Costa a meter lá na frente, olha com perigo, é o Baio, lá vai o Baio, mete para dentar e a bola para a linha de fundo.
22: Olha, João, deixa-me dizer também
1: que é canto.
22: João, deixa-me dizer que o Nogueirense também marca neste momento. Benfica de Castelo Branco 0, Nogueirense 1. Voltamos à Sertã.
1: Muito bem, aqui é canto a favorecer a equipa do Sertanense, e quem vai bater é Pedro Macedo. Foi dali que a equipa do Sertanense marcou. Lá vai outra vez o Pedro Macedo para colocar a bola. Toma ali balanço, vai ajeitando a bola ali no quarto círculo, o jogador da equipa do Sertanense. Matações lá dentro da grande área. Vamos ver como é que a equipa do Sertanense vai aproveitar esta bola parada. Mais uma jogada ali de canto. Toma ali balanço, bola movimentada lá para o segundo posto. É com perigo outra vez, vai para dentar e cortou, mas há falta. Mais uma jogada de muito perigo, há falta sobre o Mica. Valeu ali a falta sobre o Mica. Dificuldades nas bolas paradas por parte da equipa do Atlético de Malveira.
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1: Lá vai a bola a ser jogada lá para a frente, a bola não entra-se para ali para os homens da equipa do Sertanense, entram com tudo. Vai a bola, se vai para quem? Lá na frente não está lá ninguém, está lá o capitão Ventosa. O Ventosa a deixar em Diogo Silva. A dizer-se que vai à frente para o Zeca. Lá vai o Zeca, envia do meio-campo contrário, vai meter no lado direito, é bem jogado, mas a bola sai com muita força. Era bem a ideia jogar ali para o lado direito, seria para Ricardinho. A bola sai com muita força, sai pela linha lateral, é lançamento para a equipa do Sertanense. É a Sertanense à esquerda, ali por intermédio do João Costa. João Costa tenta meter lá na frente, bem o corte de Diogo Silva, sobe a bola outra vez para João Costa, tenta meter lá na frente, era para Baio, não consegue chegar dentro das quatro linhas, a bola sai para a lateral, é lançamento para a equipa do Malveira, é Diogo Silva quem vai colocar a bola em jogo. Lá está o Diogo Silva. Lançamento executado, a bola para ali para o Silvério, vai para o chão o Silvério, o árbitro diz que não há nada, só para Ricardinho. Ricardinho a segurar, vai tentar passar, a não lhe permitir a licença da equipa do Sertanense pela pressão de Silvério, e depois há falta. A falta de Silvério é livre a favorecer a equipa do Sertanense. Para bater Mamadou Keita, o homem que marcou para já o golo que dá vantagem à equipa do Sertanense, e ele que o ano passado vestia a camisola do Desportivo de Mafra. É para já o guarda-redes Tomás Prosti quem vai colocar a bola em jogo. Está bem composto aqui o estádio Dr. Marcos Santos na Sertã. Muito calor aqui na Sertã, a bola sai outra vez pela linha lateral e é mais um lançamento para a equipa do Atlético de Malveira. É lá pelo lado esquerdo, conforme vai jogando para o ataque a equipa mandada por o técnico José Pedreira. A bola para Hugo Firmino, aí está o Firmino a tentar passar, à falta sobre o Firmino e a leva a favorecer a equipa do Atlético de Malveira. Ela falta ali sobre Hugo Firmino, a saída do meio campo defendido por parte da equipa do Atlético de Malveira. Firmino sem perder tempo, meteu a bola lá na frente, era ali para a entrada do Ricardo. Sobra a bola para quem? Sobra para os homens da equipa do Sertanense. Vestem todos de preto. A equipa do Malveira veste com o seu equipamento a principal, camisola azul, calção branco, meias também brancas. A bola vai para Diogo Silva. A Diogo Silva mete na frente, era para Zaca. Lá vai o Zaca tentar passar a não conseguir. A bola sai para a lateral. É lançamento para a equipa do Atlético de Malveira. É Diogo Silva quem vai escutar. Lá está o Diogo Silva para colocar a bola em jogo. Demora ali alguns instantes, indo ao lateral direito agora da equipa do Atlético de Malveira. Deixou é André Silva. Joga atrás, é em Ventosa. Aí está o Ventosa, joga à esquerda. É para o Conté. Carimbo Conté. Aí está o Conté. É parar o jogo. Ainda o Conté. A deixar curtinho para Ventosa. Aí está o Ventosa, abre à direita. E está aqui um sufoco, já transpira por todo aquele lado. A bola vai para o Zeca. A Zeca tenta meter na frente, a não conseguir. A bola sai para a lateral. Lançamento para a equipa do Atlético de Malveira. É por intermédio do Diogo Silva. Deixa em André Silva. André Silva ali para o grande círculo, que é por intermédio do lado esquerdo, que é o Gavino. Está o Gavino a tentar passar, a não conseguir. Joga para trás, é para Conté. Conté está no grande círculo. Deixa na direita, é para o intermédio de Ventosa, mete ali mais no meio, é para Zaque. Zaque mais atrás, outra vez para o Ventosa, ainda o Ventosa, lá vai o Ventosa a tentar subir, mete ali na direita, bem jogado, é para o Diogo Silva, tenta segurar dentro das quatro linhas, a não conseguir, é pontapé de baliza para a equipa do Sertanense.
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22: Neste momento já há golos em vários campos. Nazarenos 0, Marialvas 1, Sertanense 1, Malveira 0, Benfica de Castelo Branco 1, Nogueirense também 1, todos os outros estão a 0. Voltamos à Sertã.
1: É com o Zaca, com o poder da bola, deixa depois ali à direita, é para o intermédio de Diogo Silva. Lá está o Diogo Silva a controlar ali, com a biqueira do outro do pé direito, tenta refletir um pouco mais para o meio, tem dificuldade, expressão imediata do jogador da equipa do Sertanense. Aqui o Diogo Silva luta pela posse de bola, com o árbitro a dizer que a bola pertence à equipa da Sertã, a equipa do Sertanense, mandada pelo técnico Gonçalo Cruz, 38 anos. É lançamento para João Costa. Lá vem o João Costa para colocar a bola em jogo ali pelo lado esquerdo. Mete-o lá na frente. Vai lá o André Silva a fazer a pressão. Quem corta é o Ventosa. A bola lá nas alturas. Vamos ver como é que vai ganhar aquela bola. E a bola sai pela linha lateral. Lançamento para a equipa do Sertanense. É lançamento ali pelo lado esquerdo. João Costa para colocar a bola em jogo. Demorar alguns instantes. Agora mete lá na frente. Era ali para o seu colega de equipa que era o Baio a tentar passar a não conseguir. Sobra a bola para quem? É outra vez para a equipa do Sertanense. Varia o jogo todo. Lá para o lado esquerdo é por intermédio do Jardel. Está o Jardel ali a parar. O Jardel mete no meio. É no seu colega de equipa que é o Mamad. Mamad deixa no Mamad o Queta. Lá está o Queta. Vai parar a bola mais para frente. Vem a cortar ali o Diogo Silva. Tenta ficar com a bola a não conseguir. Quem leva a melhor é o Baio. É o Baio que hoje joga contra a sua ex-equipa. A bola outra vez para Queta. Aí está o Queta a parar o jogo. Joga mais para trás para o seu colega de equipa que é o Choé. Choé para o Jardel. Jardel a controlar ali pelo lado direito. Joga atrás para o guarda-redes. Tomás Prosta. Aí está o Tomás Prosta. Agora a bater com o pé esquerdo. A bola lá nas alturas vai sobrar pela linha lateral. É lançamento para a equipa do Atlético de Malveira. E quem precisar de vir até ir à sauna hoje, venha aqui ter comigo porque tem sauna à borla. Tem sauna à borla. Já não há nada que não seja molhado. Lá vai a bola lá para o lado esquerdo. É para o meio do Gavino. Gavino a perder. Lá vai outra vez a equipa do Sertanense a tentar vir para o ataque. A bola a sobrar ali para quem? É ali para o intermédio do Trindade. Tenta passar, tenta entrar dentro da área. Corta a defensiva da equipa do Malveira. Tenta sair a bola para Zeca. Zeca Rodopia deixa em André Silva. André Silva mete nos pés esquerdo de Gavino. Está o Gavino a parar. Joga atrás em Carimbo Conté. Aí está o Conté para o jogo. A deixa ali mais no meio para o capitão Ventosa. Controla com o pé direito Ventosa. Levanta a cabeça. Vê o posicionamento dos companheiros. Deixou nos pés de Zeca. Abre à direita. Diogo Silva. Vem jogado ali nos pés do Diogo Silva. Agora Diogo Silva vai fazer o quê? Vem para o meio, deixou em Zeca. Zeca abre tudo na esquerda, bem feito. É para o intermédio de Gavino, controla com o pé esquerdo do Gavino, deixa no pé direito do Ventosa, abre à esquerda outra vez para Gavino, corta a defensiva da equipa do Sertanense, mas mal a bola sobra outra vez para Firmino. Lá vai o Hugo Firmino, a vir ali pelo meio, indo ao Firmino, vai tentar meter nas costas da defensiva, mas a bola sai com muita força, direitinha para as mãos do guarda-redes, Tomás Prosta. Nesta altura estamos com 15 minutos na primeira parte. Mantém-se a equipa do Sertanense a vencer por 1-0, golo de Mamadou Queta logo aos 5 minutos, a equipa do Sertanense que

0: Quando defendi por parte da equipa do Sertanense, agora a vencer 1-0, vai recolhendo as suas linhas, vai jogando atrás da linha da bola, e lá vai a equipa do Malveiro outra vez, a tentar, a bola metida nas costas, é para Silvério, tenta passar ao Silvério, mas o árbitro a dizer que não, e a dizer mesmo que há falta. A dizer que há falta sobre o Silvério. E é um livro perigoso para a baliza do guarda-redes Tomás Prost. É um livro perigoso, quase que em posição frontal à baliza da equipa do Sertanense. Vamos ver quem é que vai bater. Hugo Firmino, Zeke, os dois para bater. Vamos ver qual deles é que vai ali atirar para a baliza. Deve ser o Hugo Firmino, digo eu. A barreira fica quase que em cima da marcação da marca de grande penalidade. É um livre muito perigoso. É favorecer a equipa do Atlético da Malveira. Hugo Firmino em posição frontal à baliza do guarda-redes Tomás Prost. Vamos ver como é que a equipa do Malveira vai aproveitar esta bola parada.
1: Todos atrás da linha da bola.
0: Está tudo lá atrás.
1: Seis jogadores.
0: Seis jogadores na barreira, mais um deitado no chão, mais dois da equipa do Atlético de Malveira e Hugo Firmino para bater. Minuto 17 e meio, primeira parte. Hugo Firmino. Vai acreditar o Hugo Firmino, o árbitro já apitou. É Pedro Varela. Ainda não, diz que ainda não vale. Diz que a barreira tem que ir um passo mais para trás. Olha o remate ao lado. A bola passa ali ao lado direito da baliza do guarda-redes Tomás Prost. Pontapé de baliza para o Sertanense.
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3: 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O Malveira perde por 1-0. Também já houve alteração de resultados. Nazarenos 0, Marialvas 1, Benfica de Castelo Branco 1, Nogueirense 1. Todos os outros jogos estão a 0. Voltamos à Sertã, onde o Sertanense continua a vencer o Malveira por 1-0.
0: É mais um livro perigoso. É caso para dizer que a equipa do Atlético de Malveira está constantemente perto da baliza contrária, só ainda não marcou. É mais um livro perigoso. E eu não sei se vou conseguir relatar este jogo todo. Eu já estou completamente ensopado, já tenho suor nos olhos, já tive que começar a limpar. Isto não vai ser fácil. É uma autêntica sauna. Olha o livro para a equipa do Malveira, outra vez Hugo Firmino. Três homens na barreira. É quase que do lado contrário, quase na mesma posição. Bola batida lá para dentro da área. Olha o guarda-redes lá em cima a socar. Carrega a equipa do Malveira, mas depois a cortar de qualquer maneira a equipa do Sertanense. É a cortar de qualquer maneira. A bola chega até ao guarda-redes Mica. Aí está o Mica ali a segurar. Agora a deixar ainda Diogo Silva. Mete a ventosa e transpira intensamente. É bola para, outra vez, para o jogador Firmino a perder. Lá vai a bola ali para o lado esquerdo. É para o João Costa. João Costa já passou, vai para a linha de fundo. Ter o cruzamento, a bola sai com muita força. Vai sair pela linha lateral do lado contrário. É lançamento para a equipa do Atlético da Malveira. Lançamento já executado. É bola para Carimbo Conté. Conté mais à esquerda para o Hugo Gaveno. Gaveno a meter mais no meio, é para André Silva. Aí está André Silva, vira tudo para o lado direito. É para o outro Silva, o Diogo Silva. Assegura o Diogo Silva. Vai passar a divisória, bate no peito, deixa no relvado. Encosta devagarinho ali para o Ricardinho. Dá para o Diogo, tenta passar o Diogo. Não lhe permite a defensiva da equipa do Sertanense. Depois a pressão ali imediata é à falta. À falta de André Silva. À falta de André Silva é livre para a equipa do Sertanense. Nesta altura estamos com 20 minutos na primeira parte. E o placar da RCM assinala Sertanense 1, Atlético de Malveira 0.
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0: É o Campeonato de Portugal, o Malvara perde na Sertã por 1-0. Os Nazarenos perdem em casa frente ao Marialvas também por 1-0. E o Benfica de Castelo Branco está empatado em casa frente ao Nogueirense. A equipa do Malvara tem feito de tudo para chegar ao empate, mas como tem sido transcrito pelo João Melorico, está um calor. E ó João, se quiseres ser notícia do país, já pensaste em fazer o relato em tronco nu?
1: Olha, ó Paulo, deixa-me só dizer isto, está aqui o colega da Rádio Condestável também a fazer o relato, e há momentos ele estava a dizer que estávamos na sauna municipal da Sertã. Portanto, imagina, quando é um colega nosso que está habituado aqui, os colegas da Rádio Condestável estava a dizer, para os ouvintes da Rádio Condestável, que estamos na sauna municipal da Sertã. Portanto, imagina o calor que está aqui, estamos numa cabine fechada, ótimas condições, aliás, um agradecimento à direção do Sertanense pelas condições que nos dá. Aliás, eu já tinha estado aqui neste estádio na altura com o Desportivo de Mafra, vim fazer aqui um relato, conhecia perfeitamente as instalações, são ótimas, temos ótimas condições de trabalho, só que com esta temperatura, fechados dentro de uma cabine completamente fechada, sem entrar qualquer tipo de ar, dizia bem aqui o colega da Rádio Condestável que estamos na sauna municipal da Sertã. Portanto, imagina o calor que estamos aqui a sentir nesta altura. E a equipa do Mafra, a equipa do Malveira, como tu dizias, tem feito de tudo para chegar pelo menos ao gol da igualdade. Acho que já o merecia por tudo aquilo que fez, pelas oportunidades que teve. Aluga-se praticamente o meio-campo da equipa do Sertanense. A equipa do Sertanense, agora a vencer, raramente sai dali. E a equipa do Malveira carrega, vai ainda à procura agora do gol da igualdade, mas não o tem conseguido. E há mais um canto para a equipa do Atlético de Malveira. Sucedem-se as bolas perto da baliza do guarda-redes Tomás Prost, mas o que é certo é que a equipa do Sertanense continua a vencer. E é canto para a equipa do Malveira. É Hugo Firmino quem vai bater o pontapé de canto. Muitas indicações do banco lá para dentro das quatro linhas. Lá vai Hugo Firmino para bater o pontapé de canto. É à esquerda do ataque da equipa da equipa do Malveira. Defende o lado direito da equipa do Sertanense. Lá vai o Hugo Firmino. Abate a bola chegada à baliza. Lá para o segundo poste. Vai sair para a linha de fundo. E o árbitro diz o quê? Que é canto. Exatamente. Do lado contrário. É canto agora à direita. Veio o guarda-redes, mais uma vez, o Tomás Prost a sair ali ao encontro da Ventosa e a tirar a bola pela linha de fundo. É canto que vai ser batido outra vez pelo Hugo Firmino, agora pelo lado direito. Ajeita ali o Hugo Firmino, a bola no quarto círculo. Espera que os seus companheiros se posicionem. Grande assistência aqui no município Marcos dos Santos. Olha a bola para dentro da grande área. Vai dar outra vez canto. É o terceiro consecutivo. É o terceiro canto consecutivo. E se quiserem uma tarde bem passada, venha então até, como diz o colega da Rádio Condestável, até à sauna municipal da Sertã. Lá vai outra vez Hugo Firmino a bater ali pelo lado direito. A bola é batida lá para o segundo posto, aparecia Ventosa, aparece também o Vagavino, não consegue tirar de primeira, joga atrás, a bola para Diogo Silva. Diogo Silva ainda mais para trás para o guarda-redes Mica. Aí está o Mica, agora a esticar o jogo com força lá na frente, vai cair na defensiva da equipa do Sertanense, vai lá também o Zeque, leva a melhor, o Zeque joga atrás para Firmino, bem jogado, ali à direita, agora para o Diogo Silva, lá vai o Diogo Silva, outra vez para o Zeque, tenta passar, a bola sai para a lateral e é lançamento para a equipa do Atlético de Malveira, fica Zeque em dificuldades, não é o Zeque, é o Diogo Silva. Vamos ver se está em condições para recuperar. O Diogo Silva ali em dificuldades. É lançamento para a equipa do Atlético da Malveira. Lançamento para Diogo Silva. Deixou no Ricardinho. Mete no Zeque. Tenta passar, a não conseguir. Corta a ofensiva da equipa do Atlético da Malveira. A bola a sair pela linha lateral. É lançamento para a equipa do Sertanense. É lançamento para a equipa do Sertanense ali pelo lado esquerdo. É João Costa para colocar a bola em jogo. Lá está o João Costa para colocar a bola em jogo. Demora ali alguns instantes, agora sim, faz o lançamento longo. É o Ventosa que a leva a melhor, tenta meter ali no Hugo Firmino, conseguiu. Deixa depois ali para o Janixon, dá para o Hugo Gavino, abre à direita, é para o Diogo Silva, a Diogo Silva para o Ricardinho. Lá está o Ricardinho, tem que vir um pouco mais atrás, joga atrás, está no grande círculo, é para o Gavino. Gavino, isto ao Gavino, é fletir, a vir ali para o lado esquerdo, para a bola. Olha, pode ser a transição rápida da equipa do Sertanense, mas bem autoritário. O Conté fica com a bola. Lá vai o Conté, abre à esquerda. É ali para o intermédio do Silvério, lá vai o Silvério, abre à esquerda, Gavino, vai tirar o cruzamento, entra dentro da grande área, pode tirar o cruzamento, não tira. E o árbitro diz o quê? É pontapé de baliza para o Sertanense.
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0: O resultado da equipa do Conselho de Mafra, o Clube Desportivo Mafra, na Liga 3, perdeu na Oliveirense por 2-1. E já hoje o Belenenses confirma o primeiro lugar da tabela classificativa, batendo o Atlético por 1-0. Neste momento joga-se na Liga 2, joga-se o Chaves-Feirense, Chaves 1, Feirense 0. Voltamos à Sertã.
1: Com a equipa do Malveira outra vez em posse de bola. Aliás, tem sido isto. A equipa do Malveira constantemente em posse de bola. A equipa do Sertanense toda recolhida no seu meio campo. Vence por 1-0. A golo logo ao minuto 5. Só vai dando Malveira. Só falta mesmo o golo. Lá vai o Malveira outra vez. Foi intermédio de Ricardinho. Joga atrás. É para Gavino. Gavino para Silvério. Lá vai o Silvério. Faz a simulação. Agora encostado ali à direita. Tira o cruzamento. Lá para dentro da grande área. Não está lá ninguém. Não está lá ninguém. A bola para a linha de fundo. É pontapé de baliza para o Sertanense.
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0: Voltamos ao Sertã.
1: Lá vai outra vez a equipa do Malveira, só vai dando Malveira outra vez. Silvério abre à esquerda, é por intermédio de Gavino. Gavino para Janixon, outra vez para Silvério. Tenta passar o Silvério, não lhe permitir a defensiva da equipa do Sertanense. Está toda acantonada ali perto da sua baliza. A bola para Hugo Firmino. Aí está o Hugo Firmino, agora a tentar passar pelo meio. Dá para Zeque. Zeque é para Ricardinho. Zeque mete para dentro da grande área. Não está lá ninguém. A bola a chegar sem qualquer perigo ao guarda-redes Tomás Prost. É uma constante, a equipa do Atlético de Malveira à procura de chegar ao golo, não está a conseguir, teve duas boas oportunidades, não conseguiu, e a equipa do Sertanense vai fechando todos os caminhos para a sua baliza. É a equipa do Malveira constantemente em posse de bola, a equipa do Sertanense limita-se a despejar bolas lá para a frente onde não está ninguém, e mais uma vez a equipa do Sertanense a sair, nem do seu meio campo saiu. Nem do seu meio campo conseguiu sair. A bola para Ventosa. Ventosa vai ser difícil. A equipa do Sertanense faz ali uma linha de 5, depois mais 4. De facto é muito difícil passar ali. E lá está, uma vez mais a cortarem. Agora o Sertanense a tentar sair, mas ainda tudo dentro do seu meio campo. Joga mesmo para trás, para o guarda-redes. Não chega ao guarda-redes porque primeiro chega ali ao Xoé. O Xoi, depois para o João Costa. O João Costa ali a tentar sair, mas a não conseguir. E a bola vai sair pela linha de fundo. Não sai, porque o equipa do Malveira não deixa. E é lançamento para a equipa do Atlético de Malveira, mesmo junto à bandeira aula de canto. Imaginem a pressão que o Malveira está a fazer. A equipa do Sertanense, nem de perto da sua baliza, consegue sair. A bola outra vez para os homens da equipa do Sertanense, e bem ali o André Silva a cortar a bola pela linha lateral. É uma pressão enorme por parte da equipa do Atlético de Malveira. O Sertanense com muita dificuldade em sair, e agora na altura de as equipas se hidratarem. 30 minutos na primeira parte, o resultado da RCM mantém-se: Sertanense 1, Malveira 0.
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0: Vamos caminhando já a mais de meia parte desta primeira parte, não é, João? E o Malveira continua a perder.
1: Exatamente, mas é um Malveira, dono e senhor do jogo, vai criando muitas dificuldades à defensiva da equipa do Sertanense, que vai defendendo a todo o custo esta vantagem que conseguiu logo aos 5 minutos. Ao menos dizia que a pressão é de tal maneira forte por parte da equipa do Malveira que há momentos quase que não conseguia sair ali perto da sua grande área, já que a equipa do Malveira faz uma pressão muito alta para tentar rapidamente conquistar a bola. Até agora não tem conseguido de fazer, teve duas grandes oportunidades logo no início da partida, uma por Zeco, outra por Zeco, mas há que dar mérito ao Tomás, e depois por Ricardinho, que é daquelas perdidas que eu imagino que o José Pedreira deve ter metido as mãos à cabeça e dizer como é que é possível falhar uma coisa destas, mas acontece, e o que é certo é que a equipa do Sertanense foi uma vez à baliza, conseguiu marcar e agora continua com todos os meios que tem a tentar tapar os caminhos para a baliza do guarda-redes Tomás Prost, que tenta a equipa do Sertanense uma vez mais sair. Olha, agora o guarda-redes agora ali aflito, o guarda-redes aflito, e perdeu, bola para Ricardinho, dá para Zeca, é uma pressão muito grande, agora há falta, e mais um livro para a equipa do Atlético de Malveira. Foi o camisa 58 Trindade a fazer falta sobre o Zeca Blackwell.
4: Zeca sofreu falta por parte
1: de... E é uma vez mais o Hugo Firmino para bater o livre. Isto, eu não sei como é que está o tempo de posse de bola, mas é de facto uma coisa do outro mundo. A equipa do Malveira está constantemente em posse de bola, é uma supremacia incrível por parte da equipa do Malveira. E é mais um livre para Hugo Firmino bater. Lá está o Hugo Firmino, vai bater com o pé direito, a bola bombeada lá para dentro da grande área, corta a defensiva da equipa do Sertanense, depois imediatamente a tentar sair na transição, é ali por intermédio do Baio, ele é muito rápido, o Baio, lá vai ele ali em velocidade, vai tentar passar, entra dentro da grande área, não está lá ninguém, a bola vai sair pela linha lateral ou pela linha de fundo, não sai porque o Conté fica com a bola e depois bate contra o jogador da equipa do Sertanense, sai pela linha de fundo, é pontapé de baliza para o Atlético de Malveira.
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0: Voltamos ao Sertão, onde o Malveira perde por 1-0.
1: Com minuto 34 nesta primeira parte, lá vai outra vez a equipa do Malveira a tentar sair, a bola no entanto a ser tocada ali por intermédio de Baio, o Baio que leva a bola a tentar sair mas a não conseguir, a bola no entanto a sobrar depois ali para o seu colega de equipa que é o patrão, mas a perder imediatamente a bola a sobrar para o Conté. Aí está o carimbo Conté. A equipa do Malveira vai dominando a partida, só não vai dominando o resultado. A bola para Zeca. Zeca joga atrás para Mica. O Mica é um mero espectador aqui da partida, o que é certo é que já sofreu um golo. E quanto ao resto do jogo, tem sido um mero espectador o guarda-redes Mica. E agora o Mica a tentar sair com a bola a jogar fora da sua grande área. Estica agora o jogo lá na frente. A bola vem aqui onde está o Silvério, dá de cabeça. É para o Gavino. Lá vai o Gavino pelo lado esquerdo, tira o lá para dentro da grande área, corta de qualquer maneira a ofensiva do Sertanense, dá canto. Corta de qualquer maneira a equipa do Sertanense, dá canto.
4: Malveira.
1: É o quarto canto para a equipa do Atlético de Malveira. Três foram consecutivos. Agora um jogador da equipa do Sertanense em dificuldades. Isto o calor vai fazer-se sentir. Entra a equipa médica da equipa do Sertanense. Partida ali interrompida, não consegui descortinar quem é o jogador que está ali em dificuldades. Está ali caído no relvado, agora está sentado. Vamos ver o que é que o árbitro vai fazer e vai haver mesmo alteração. Vai haver mesmo alteração, vamos ver se é o jogador que está ali em dificuldades. Vai sair o 58, que é o Trindade, e entra o 79, que é o Simão. À passagem dos 35 minutos, é a alteração de, por parte do técnico Gonçalo Cruz. Não dá mais ali o jogador da equipa do Sertanense, e o Sertanense a fazer então uma alteração na equipa, numa altura em que a equipa do Malveira tem mais um pontapé de canto. Sai então Trindade ao minuto 35 e entra o 79 Simão. E é canto para a equipa do Atlético da Malveira, canto vai ser batido por intermédio de Hugo Firmino. O Firmino toma balanço, fez que ia ali bater curto, mas não, agora sim, bate a bola lá para o segundo poste, lá nas alturas, vem o guarda-redes, depois ali o Gavina tira por cima, é pontapé de baliza para a equipa do Sertanense.
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0: Esta quarta jornada conta com os seguintes jogos: Fátima, neste momento Fátima 0, Oliveira do Hospital 0, Nazarenos 0, Marialvas 1, Sertanense 1, Malveira 0, Fazendense 0, Uelvas 0, União da Serra 0, Mortágua 0, Benfica de Castelo Branco 1, Nogueirense acaba de marcar neste momento, Benfica de Castelo Branco 1, Nogueirense 2 e Naval 1893 0, Alverca B também 0. Voltamos à Sertã, onde se faz, como aqui a Mafra, claro está, um calor abrasador.
1: E é lançamento para a equipa do Atlético de Malveira. É lançamento ali pelo lado esquerdo, lá vem a equipa do Malveira a tentar sair agora por Ricardinho ali à esquerda, mete mais à frente, é para Silvério. Silvério tenta passar, a não conseguir, parção de André Silva, com o árbitro a dizer que André Silva fez falta. E é livre a favorecer a equipa do Sertanense. É livre para a equipa do Sertanense, o Sertanense que não tem pressa absolutamente nenhuma, desde o minuto 5 que marcou o golo. A partir daí só tem dado Malveira, aliás logo no início da partida de e dando Malveiro, o Sertanense foi uma vez à baliza num canto, marcou muito bem por culpa da defensiva da equipa do Atlético da Malveira, que ficou ali meio a dormir, teve duas oportunidades para tirar a bola, não o conseguiu fazer, e depois o jogador Queta a conseguir atirar para o fundo da baliza e dar essa vantagem. Mas é um resultado claramente injusto para aquilo que está a acontecer aqui no campo do Sertanense. Doutor Marcos dos Santos, tal é a pressão feita por parte da equipa do Atlético da Malveira. É bola para Zac. Zac para o Firmino, e há mais uma falta. É mais uma falta. E agora começa a ter alguma dificuldade, já que o suor está meio para os olhos. Não está a ser fácil isto. Está aqui, como diz o colega da Rádio Condestável, a sauna municipal de Sertã. E é livre para a equipa do Atlético de Malveira, já batido, a bola é metida lá no lado esquerdo, seria ali para a entrada do Ricardinho. Ricardinho a tentar segurar, ainda o Ricardinho ali pelo lado esquerdo, deixa mais atrás para o Gavino ter o cruzamento lá para dentro da grande área. Vem a bola soar para quem? É para o André Silva. André Silva deixa ali no Janixon, lá vai o Janixon, lá vai tentar passar, vai meter para dentro da grande área, corta a defensiva do Sertanense de qualquer maneira lá para a frente para o seu colega de equipa, que é ali na circunstância o Pedro Macedo, mas a não conseguir ficar com a bola, depois a bola a sobrar ali para o lado esquerdo, que é o João Costa, lá vai o João Costa, vai subir no relvado, tira o cruzamento lá para dentro da grande área, corta a ofensiva da equipa do Malveira e a bola sai pela linha lateral. É lançamento para a equipa do Sertanense.
4: Lançamento para a formação.
1: É lançamento para a equipa do Sertanense ali pelo lado esquerdo, grande assistência aqui no campo do Sertanense. É bola a ser jogada ali pelo lado esquerdo, é outra vez por João Costa a tentar passar, a não conseguir, depois a ganhar o ressalto, vai meter para dentro da grande área, corta a defensiva da equipa do Atlético de Malveira. É bola para Ricardinho, dá a frente para Gavino. Gavino tenta meter já na velocidade, lá vai ele pelo lado esquerdo, já passou, depois apareceu ali o Jardel a cortar. A bola sai pela linha lateral, é lançamento para a equipa do Atlético da Malveira.
4: Vamos talvez pela última vez aos compromissos publicitários.
1: Estamos sensivelmente a 5 minutos do intervalo e a equipa do Sertanense a vencer por 1-0. Vale o gol de Queta aos 5 minutos. A bola ali para o lado direito é para Silva. Diogo Silva. Deixa no Hugo Firmino. Lá vai o Hugo Firmino. A tentar passar. Já passou por um. Tenta passar por outro. A não conseguir. É a bola a sobrar ali para o Baio. Baio mete ali para o meio. Passa o colega da equipa que é o Simão. O Simão agora a parar. Deixa outra vez em Baio. Joga atrás no Chué. Chué mete para o Jardel.
0: Olha, João. Já que entramos nos últimos 5 minutos da partida, vamos lá dar mais calor, mais emoção a esta partida com um sonzinho por baixo. Bora lá!
1: Vamos lá a isso. E é lançamento para a equipa do Sertanense. É lançamento para a equipa do Sertanense ali pelo lado direito, que não tem importância absolutamente nenhuma. O tempo vai passando. Estamos muito perto do intervalo. A bola vai ser jogada ali para o intermédio do Queta. Queta mete à esquerda. É para o João Costa. Este é o João Costa. Já passou o divisório. Encosta ali pelo lado esquerdo. Ainda o João Costa tenta ter ali no espaço vazio. Não está lá ninguém. Chega ao guarda-redes Mica sem qualquer dificuldade. Vê ali a linha lateral da sua grande área a segurar. Deixou em... no lado esquerdo para Gaveno. Lá vai o Gaveno. Ali pela esquerda. Já passou a divisória. Velocidade por parte da equipa do Atlético de Malveira. Gesto depois é André Silva. Aí está André Silva. Mete no meio. É para Janixon. Janixon outra vez para André Silva. André Silva para Zac. Zac encosta à esquerda em Gaveno. Tenta passar o Gaveno. Mete na frente. Era para Ricardinho. Há falta. Há falta e há cartão amarelo para o jogador da equipa do Sertanense. Há cartão amarelo ali para o jogador da equipa do Sertanense. Ainda não conto descortinar ali o número do jogador da equipa do Sertanense. Mas é cartão amarelo ali para o jogador da equipa do Sertanense. Tentava a equipa do Malveira esgueirar-se ali pelo lado esquerdo, a ser travado em falta. E o cartão amarelo é para o camisa 5, Iago. Aos 42 minutos, cartão amarelo para o Iago, e é mais um livro para a equipa do Atlético de Malveira. Para bater, Hugo Firmino. Lá vai o Hugo Firmino para bater, bateu, bota a chegada à baliza, segura o guarda-redes Tomás Prost. Não apareceu ali ninguém, bastava ali um desviozinho para a bola não ir para as mãos do guarda-redes, mas ninguém a conseguiu desviar e a bola é cair nas mãos do guarda-redes da equipa do Sertanense. A bola a ser jogada por Queta. Queta mete no Xoi. Xoi ali a parar, deixa no Jardel à direita. Deixa depois para Iago. Aí está o Iago, ali a parar. Joga para trás, outra vez, Jardel. Jardel mais para trás ainda para o guarda-redes, Tomás Prost. Tomás Prost deixa em Queta. Pressão da equipa do Atlético de Malveira. A equipa do Sernense não consegue sair ali perto da sua grande área. Bola outra vez no guarda-redes, Tomás Prost. E ele agora, sim, a esticar lá na frente, mas é para a cabeça de Ventosa. Ventosa mete no meio campo contrário. A bola vai-se para ali para o Zeca. O Zeca, no entanto, não conseguia ganhar. Quem leva a melhor é o André Silva. Mete no Hugo Firmino. Mete ali no espaço. É para Silvério. Grande corte. É um grande corte de Chué.
4: Muito bem, Chué.
1: Silvério ia ficar completamente sozinho. É um grande corte do Chué. A bola para Ventosa. Ventosa abre à direita. É para Diogo Silva. Lá vem Diogo Silva. Transmissão RCM em direto daqui. E agora ali, através do Malveira com perigo, mas a bola para a linha de fundo. Estava eu a dizer, uma transmissão RCM em direto da Sertã em 105.6 FM e para o mundo em rcmafra.pt. Obrigado por estar connosco, obrigado pela companhia. 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Lá vai a bola para Ventosa. A bola sai pela linha lateral e estamos muito perto do minuto 45. Para aí mais um minuto ou dois de compensação, não mais que isso.
4: E aqui a começar bem e a mandar um jogo, foi isso que aconteceu.
1: A bola a ser jogada por intermédio dos homens da equipa do Sertanense, que do meio campo atrasam para a sua defensiva. Para o guarda-redes Tomás Prost.
4: A partir daí praticamente só deu mal.
1: A bola a ser jogada por intermédio da Queta. Queta tenta meter lá na frente a bola ali, a sobrar para o João Costa. João Costa tenta meter, mas a não conseguir, a bola sobra para quem? É para o Janixon. Janixon atrás. Diogo Silva, mais para trás para o guarda-redes Mica. O Mica tem que jogar às vezes, né? Tem que ir lá a bola. A bola para o Conté. Quanto é para André Silva? Aí está o André Silva. Já estamos com meio minuto passado dos 45. A bola para Diogo Silva. Mete no meio. É para Silvério. Rodopia sobre si próprio. Silvério. Ainda o Silvério. Vai tentar passar. Deixou em Firmino. Abre à direita. Bem jogado. Diogo Silva. Vai tentar carregar o cruzamento. Demorou muito o Diogo Silva. A bola sobra ainda para Hugo Firmino. Vai tentar entrar dentro da grande área. Hugo Firmino. Ali pelo lado direito. Linha de fundo. Tira o cruzamento. É canto. Ganha canto. Hugo Firmino ganha canto. À direita do seu ataque já são 5 cantos. Canto batido, a bola vai para Diogo Silva. Tira o cruzamento lá para dentro da grande área. Corta até cima da equipa do Sertanense. A bola sai para a linha lateral. É lançamento para a equipa do Atlético de Malveira. É lançamento para Diogo Silva. E estamos muito, Diogo, estamos só muito perto do final da primeira parte. Um minuto e meio. Eu disse 2. Lá vai a bola a ser jogada por intermédio de Conté. Conté à esquerda. É ali por intermédio do Ventoso. Ventoso lá na frente. Tira o cruzamento. Lá para dentro da grande área. Segura o guarda-redes Tomás Prost. Bem, o guarda-redes Tomás Prost. A segurar, a esperar agora que a sua equipa se posicione no relvado. O árbitro vai contando os 10 segundos para colocar a bola em jogo. Já colocou ali em Iago. Iago a tentar meter lá na frente, a bola sai com muita força. Vamos ver, consegue jogar, não consegue jogar dentro das 4 linhas. É a reposição para a equipa do Atlético da Malveira. E é a final da primeira parte. É a final da primeira parte. Estádio Doutor Marques dos Santos, na Sertã. Sertanense, 1 golo de Mamadou Keita aos 5 minutos, 0 para a equipa do Malveira. Uma primeira parte toda ela dominada por parte da equipa do Malveira. Teve 2 boas oportunidades para marcar, não conseguiu fazer. A equipa do Sertanense, da única vez que foi à beleza, conseguiu marcar, e essa vantagem que leva no final destes primeiros 45 minutos, totalmente dominado por parte da equipa do Atlético de Malveira. Nós vamos voltar no...
0: Olha, João, da partida. Há 2 domínios, é do Atlético da Malveira e do calor. Eu espero que te vais conseguir refrescar para que a segunda parte, para ti, que não sofres tanto.
1: Não vai ser fácil, Paulo. Acredita mesmo que não está a ser nada fácil.
0: Acredito, até acredito. Até já. Vou tentar, entretanto, chegar à conversa com a Conceição e com o Julião, eles que estão na Igreja Nova, a acompanhar então as festas de Nossa Senhora da... As festas de Nossa Senhora da Nazaré na Igreja Nova, hoje, domingo. A partir das 15 horas houve missa campal, presidida pelo Patriarca Dom Rui Valério, e celebrantes, seguida de procissão com a imagem peregrina da Nossa Senhora de Nazaré, Nossa Senhora da Conceição Padroeira e restantes imagens e guarda de honra a cavalo. Às 18 horas, concerto alternado pela Banda Filarmónica da Mama Rosa e pela Banda de Alcochete. Abertura também da Quermesse. Às 22 horas, continuação do concerto pelas referidas bandas, e hoje, pela meia-noite e 30, espetáculo de fogo de artifício. Eu daqui a alguns instantes vou ver se consigo então falar com a Conceição e também com o Julião para saber alguns motivos de reportagem. 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

0: 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São 4 horas. 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
1: João, são 16 horas, não sei se as equipas já estão a voltar ao relevado. Parece que o João é que ainda não voltou. Vamos então aos compromissos comerciais, agradecendo de facto mais uma vez ao Malveira Cor, à Coprel e também ao Galo da Manhã. Sem eles não era possível fazer esta emissão.
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0: João Tunes, não sei se já estás aí ou se ainda te estás a refrescar.
1: Paulo, eu vou-te fazer uma pergunta, não sei se tu, se tu te lembras. Marcos Assunção, diz-te alguma coisa?
0: Marcos Assunção, eu penso que não foi jogador do Mafra.
1: Não, foi colega nosso na RCM e na altura penso que estavas lá tu e o Paulo Fernandes. E o Paulo Ferraz.
0: Então Marcos Assunção. Ah, ok, ok.
1: O colega que está aqui a trabalhar para a Rádio.
0: Então
1: está,
0: olha.
1: Que já foi nós seis colegas.
0: Manda-lhe um grande abraço. De facto, já foi há alguns anos e.
1: Olha, espera aí só um bocadinho.
2: Muito boa tarde, porque as rádios vão ficando no nosso coração e o nosso coração é muito grande e tem espaço para muita coisa. A Rádio do Conselho de Mafra tem um cantinho especial para mim. Um grande abraço para vocês, um grande abraço para o melhor auditório da Zona Oeste.
0: Muito obrigado, Marcos.
1: Isto é como dizer, o mundo é tão pequenino. Viemos aqui encontrar, não na minha altura, mas penso que contigo terá sido, porque foi na altura em que também estava aí o Paulo Parras, portanto penso que eras tu e o Paulo Parras estavam aí.
0: É provável, o Marcos, o nome de facto não é estranho, já passou alguns anos, a gente infelizmente vai ficando velhinhos, a gente não quer, mas vai ficando e há coisas que de repente, que só quando a memória é avivada é que nos vamos recordando, mas penso que tenho agora uma ideia do Marcos de facto ter passado aqui pela Rádio do Conselho de Mafra. Vai daqui também um grande abraço para ele e que continua muitos anos aí na Rádio Contestável, não é assim?
1: Isso. Ele está até a trabalhar para a Rádio Contestável. Nesta altura estou apenas eu e ele aqui na cabine.
0: Ó João, porque não podemos deixar morrer.
1: A sessão municipal aqui da Sertã. As equipas ainda estão dentro das cabines. Nas quatro linhas está apenas o trio de arbitragem. Regressa agora a equipa do Atlético da Malveira. Vamos ver se há alguma alteração. Estou a olhar ali para os jogadores a saírem do túnel. Aparentemente não há qualquer alteração, não há alteração nenhuma. Vão fazer a reativação muscular a equipa do Atlético da Malveira e agora vai sair também a equipa do Sertanense. Vamos ver se há ou não também alguma alteração. Não parece também que não. Já o Sertanense, recordo, já fez uma alteração. É por lesão, Trindade saiu aos 35 minutos. Entrou o Simão e é a mesma equipa que terminou a primeira parte. É a equipa que regressa também. Lá estão as duas equipas a fazer a reativação muscular para esta segunda parte desta quarta jornada do Campeonato de Portugal, Série 3. Estamos em direto do Estádio Doutor Marcos dos Santos, na Sertã, para acompanhar este jogo numa tarde quentíssima aqui na Sertã, com muito calor e particularmente aqui no interior do país, os mesmos 35 graus aqui, não é a mesma coisa que ter 35 graus, nesta altura 36, não é a mesma coisa que ter 36 graus em Sintra ou em Massamá ou noutro local qualquer, já que temos mais umidade aqui, é de facto um calor muito seco em que transpiramos por tudo o que é lado e portanto se nós estamos aqui completamente ensopados, imagina os jogadores lá embaixo no relvado. Vamos ver como é que corre esta segunda parte, uma primeira parte em que a equipa do Malveira entrou e dispôs duas grandes oportunidades para marcar, não conseguiu fazer. Na resposta, a equipa do Sertanense, praticamente na última e única vez que chegou com perigo perto da baliza, marcou. Há que dar mérito à equipa do Sertanense por ter marcado, mas também há algum demérito por parte da equipa defensiva da equipa do Atlético de Malveira, que teve duas oportunidades de tirar a bola dentro da grande área e não o conseguiu tirar. A partir daí, esta partida escreve-se apenas de azul, já que a equipa do Atlético de Malveira foi dona e senhor de toda a partida, só não conseguiu foi marcar. Vamos ver nesta segunda parte como é que as coisas vão decorrer, se a equipa do Sertanense, mantendo a sua atuada defensiva, consegue manter esta vantagem ou se a equipa do Atlético de Malveira consegue dar a volta a esta partida. Para já a partida está prestes a reiniciar-se. Quem vai tocar na bola é ali o patrão, camisa 27 da equipa do Sertanense. Há ali apenas um pormenor nas botas, já está tudo ok. O árbitro vai apitar, olha para o relógio, vai apitar, já apitou. A segunda parte já se joga. Joga a equipa do Não sei se o Paulo estava a interromper ou não, pareceu-me que tinha ouvido aqui o Paulo. Lá vai a bola a ser jogada por parte da equipa do Sertanense a tentar sair, parece imediata da equipa do Tático da Malveira, mas a bola vai ser ainda para a equipa do Sertanense a tentar sair. Depois ali o André Silva a ficar com a bola, a bola sai pela linha lateral e lançamento para a equipa do Sertanense. É lançamento para a equipa do Sertanense ali pelo lado direito, conforme a equipa do Sertanense joga no ataque, é bola metida ali para o seu colega da equipa, que é o Marado Queta, tenta meter lá na frente, mas o árbitro a dizer que a bola pertence à equipa do Atlético de Malveira. Lá vai a bola a ser jogada, no entanto, ali por parte da equipa do Sertanense, era ali por intermédio do Baio a tentar sair, a não conseguir. O Baio, ainda o Baio, a ficar com a bola ali pelo lado direito, faz a pressão, bem o corte ali de Ventosa, no entanto, a bola ainda a sobrar para a equipa do Sertanense, ali pelo lado esquerdo, vai tentar meter a bola para dentro da grande área, vai lá nas alturas a cortar o jogador que é Gavino. Gavino a cortar, mete lá na frente, a bola vai chegar até ao Jardel, faz ali uma bola bombeada lá para as alturas, sobra ali para o Hugo Firmino. Hugo Firmino tenta para dentro da grande área, sobra para Gavino, aí está o Gavino ali pela meia esquerda, dá outra vez mais à esquerda, é para o Hugo Firmino, lá está o Hugo Firmino a tentar passar a não conseguir, a bola a sobrar para os homens da equipa do Sertanense a tentarem vir aqui pelo lado direito em velocidade, é ali por intermédio do camisa 27 que é o patrão, depois ao corte defensivo da equipa do Malveira, a bola vai para o Silvério, aí está o Silvério, luta ali pela posse de bola, corta a defensiva da equipa do Sertanense, a bola metida lá na frente, sobra ali por intermédio do patrão, do patrão a deixar ali mais para o meio, para o Baio, vai até sentir a pressão de André Silva, sobra a bola para o Mamadze a deixar depois ali para o seu colega de equipa, que é o Mamadouketa, a Queta mete lá mais à frente, a equipa do Sertanense a tentar vir para o na ofensiva, no entanto a equipa do Malveira a fazer a pressão, a bola a ser jogada para o Chué ali a parar, a deixar outra vez no Queta ali pelo lado esquerdo, pressão do Zeque, tenta meter lá mais na frente, a bola vai sobrar ainda ali para o jogador que é na circunstância o João Costa, a não conseguir sair, a bola sobra para quem? É para o Diogo Silva, aí está o Diogo Silva, joga atrás para o Ventosa para o Carimbo Conté, aí está o Conté, controla com o pé direito, mete à esquerda, é no Gavino, aí está o Gavino, tem que vir um pouco mais para o meio, ainda o Gavino, deixa para Conté, estica lá na frente, a bola vai cair, um dos seus jogadores da equipa do Sertanense, pareceu imediato ali do Janixon, aí está o Janixon a fazer a pressão, joga a equipa do Sertanense mais para trás, a bola para Jardel ainda mais para trás para o guarda-redes Tomás Prost. Olha o Prost agora a despachar de qualquer maneira. Pressão imediata de Silvério a despachar de qualquer maneira. Lançamento de Jéssica, a bola vai para Zeca. Zeca para Diogo Silva. Diogo Silva para André Silva. Lá está o André Silva. A controlar o André Silva. A bola jogada um pouco mais para trás para o Conté. Está no grande círculo. À saída do seu meio-campo. Vai fazer o quê? A equipa do Sertanense está toda atrás da linha da bola. Toda atrás da linha do meio-campo. Bola metida lá na frente. Era ali para o Silvério. Não consegue meter lá na frente. A bola vai sobrar para a defensiva da equipa do Malveira, que atrasa para o guarda-redes Mica. Aí está o Mica, agora o Mica ia fazendo a geneira. A bola para Gavino. Gavino deixa depois ali para o Jarikson. O Mica a ser ali pressionado, quase que ia perdendo a bola. A bola para o Diogo Silva. Lá vai o Diogo Silva ali pelo lado direito. Ainda o Diogo Silva. Agora ali mais para o meio para o Zeque. Rodopia sobre si próprio. Mete no meio. É para Jarikson. Aí está o Jarikson ali a trabalhar. Mete para a frente. É para Silvério. Tenta passar o Silvério. Não permite o Jardel. Grande corte do Jardel, a bola metida já lá na frente, pode ser a transição rápida por parte da equipa do Sertanense, ali por intermédio do patrão, o patrão a tentar passar, vai lá o Gavino, fica com a bola, grande corte do Gavino, deixa para André Silva, André Silva a meter ali o apoio de alguém, é por intermédio do capitão Ventosa vai ali pelo meio, tenta esticar o Gilão na frente, era para a entrada ali do Silvério, a bola a chegar, olha ali, olha, pode ser, pode ser, pode ser!

0: Máfia monumental da defesa da equipa do Sertanense. Ali o Jardel e o guarda-redes Tomás Prost ficaram os dois aos papéis. Vais tu à bola ou vou eu? Vais tu ou vou eu? Depois acabaram por ir os dois e perderam a bola os dois. E Silvério, com a baliza toda aberta, sem ninguém entre os postes, atira para o fundo da baliza. Está restabelecida a igualdade. Sertanense 1, Malveira 1.
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2: O Malveira chega ao empate, o empate que já era merecido na primeira parte, João.
0: É, mas é uma fifa monumental. É daquelas coisas que os meninos aprendem logo no, quando começam a jogar a bola. Aquilo nunca se faz. Ou vais tu, ou eu, tiveram ali os dois e nenhum ia à bola. Depois acabam por ir os dois. Depois ninguém te consegue tirar dali a bola. E fica completamente, com a baliza toda aberta. O Silvério foi só tirar para o fundo da baliza e restabeleceu ali a igualdade. É certo que é a justiça feita agora no marcador, mas é uma fifa monumental da defensiva da equipa do Sertanense. E agora é a equipa do Malveira empolgada com este golo. Lá vai a bola para Janixon. Janixon abre à direita. É para Diogo Silva. Lá vai o Diogo Silva, joga atrás para Ventosa. Ventosa ali mais para o meio para o Ricardinho. Ricardinho três para trás para Ventosa. Agora a esticar o jogo lá na frente. É ali para o Zac. O Zac a tentar passar. Não lhe permite o Keta. A bola sai para a lateral. É lançamento para a equipa do Malveira já executado. A bola para o Diogo Silva. Deu o Silva para o Zeque. Lá vai o Zeque pelo lado direito. A bola metida lá para. Essa não, Zeque. Assim não, Zeque. Atirou a bola direitinha pela linha de fundo. Ponta, pé de baliza para a equipa do Sertanense.
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2: Já se joga as segundas partes desta quarta jornada do Campeonato de Portugal. Fátima 0, Oliveira do Hospital 0. Nazarenos 0, Marialvas 2. Fazendense 0, Oelvas 1. União da Serra 0, Mortágua 0. Benfica de Castelo Branco 1, Nogueirense 2. Naval 1893 0, Alverca B 0. E Sertanense 1. Malveira 1, vamos até à Sertã ver se o Malveira dá a cambalhota no marcador.
0: Era a tentativa aqui para o Sertanense vir para o ataque, vem o corte ofensivo da equipa do Atlético da Malveira a tentar agora sair ali para o intermédio do Gavino. Gavino estica lá na frente, a bola sobra para quem? É para a ofensiva da equipa do Sertanense a tentar sair. No entanto, ali Zeca dar de primeira, mete no Gavino. O Gavino ali a tentar passar, a não conseguir. Depois a perder a bola, lá vem a equipa do Sertanense a jogar ali para o intermédio do seu colega da equipa, que é o Simão. Simão a tentar passar, a não conseguir. Ali o corte ofensivo da equipa do Atlético da Malveira. A bola entanto a sobrar ainda ali para os homens da equipa do Sertanense. Era ali para o tremendo do Diago. Acha depois para o lado esquerdo para a Queta. Lá vai aí o Queta, abre mais à esquerda, é para João Afonso. João Afonso ali a rodopiar, a ter que vir um pouco mais para trás, a deixar outra vez no Queta. A Queta a jogar mais para trás ainda, ali para o Mamad. Este ali a controlar no seu meio campo, abre na direita, é para o Jardel. Aí está o Jardel, agora a tentar meter a bola, a bater em Hugo Firmino, numa altura em que o técnico Zé Pedreira manda quatro jogadores a fazer exercícios de aquecimento. E é lançamento para a equipa do Sertanense ali pelo lado direito. Quem vai executar é Iago. É Iago que vai colocar a bola em jogo, mete lá na frente.
4: A bola sobra para os homens de azul da zona oeste.
0: A bola sobra ali para André Silva, lá vai o André Silva ali a tentar ficar com a bola, deixa que a bola saia pela linha lateral. É lançamento para a equipa do Atlético de Malveira. É lançamento para o Gavino. Lá está o Hugo Avino para colocar a bola em jogo ali na meio do semicampo, mete na frente, é para Hugo Firmino, não consegue segurar o Hugo Firmino, que leva a melhor defensiva da equipa do Santarense, ali por intermédio do Pedro Macedo, vai pelo meio, abre na esquerda, João da Costa a tirar o cruzamento, lá para dentro da grande área, bem o Ventosa a cortar, a bola para Ricardinho, Ricardinho joga atrás, é para Diogo Silva, a Diogo Silva agora a esticar lá na frente, lá pode sair a transição rápida, parte da equipa do Malveira, ela vai, é o Zeque, vai meter na frente, é para o Ricardinho, vai tirar o cruzamento lá para dentro da área, mal! A sair mal, a bola direitinha para as mãos do guarda-redes, Tomás Prosta. Lá vai outra vez a equipa do Santarense a tentar vir para o ataque, a bola ali para os pés do jogador, que é o Simão. A Simão agora para o jogo, joga para trás, é para o Xué. O Xué ali a parar, o central ali do meio da equipa do Atlético, da equipa do Santarense, a deixar depois para o Jardel. Jardel a pedir o apoio ali do Iago, mete na frente, é no seu colega de equipa que é o Simão. Simão tenta esticar lá na frente, premiar ali fora de jogo. Exatamente. Exatamente. Fica ali a dúvida, mas deu-me ideia clara, eu disse logo que era fora de jogo. Há muita gente aqui que diz que não. Principalmente os adeptos da equipa do Sertanense a dizerem que não, eu fico também na dúvida, mas o árbitro imediatamente, o auxiliar Rodrigo, de Rodrigo Varela, Rui Pires, imediatamente a levantar a bandeirola, a assinalar o fora de jogo, lá vai a equipa do Malveira a tentar sair, a bola para Silvério, vai para o chão Silvério, há falta. Há falta ali sobre o jogador da equipa do Atlético da Malveira e há cartão amarelo, parece-me ser para o Xué. Exatamente, é ali o Xué a ver cartão amarelo, 56 minutos e cartão amarelo mostrado ao jogador da equipa do Sertanense. Os jogadores da equipa do Sertanense que já têm dois cartões amarelos.

0: Mais uma boa oportunidade por parte da equipa do Atlético de Malveira em conseguir meter a bola dentro da baliza, mas imediatamente o árbitro, por indicação do seu auxiliar, é levantar a bandeirola e dizer que há fora de jogo. É muito difícil para nós aqui de escrutinarmos se há ou não. Acreditamos no árbitro a assinalar esse fora de jogo e a anular o gol da equipa do Atlético de Malveira. Também não houve muitos protestos. Lá vai agora a equipa do Sertanense. Agora com a igualdade tem que ir à procura do prejuízo. Olha com perigo. A bola a sobrar ali para a defensiva da equipa do Atlético de Malveira. Ali por intermédio de Janexon. Lá vai o Janexon. Mete na frente. É para o Hugo Firmino. Lá vai o Hugo Firmino ali pelo lado esquerdo. Ainda o Hugo Firmino tem que chegar para trás, pede o apoio de alguém, ainda não, demora ali algum tempo. Agora meteu ali no meio, é para André Silva, mais no meio para Janexon. Janexon pede o apoio à direita, deixa a bola nos pés de Diogo Silva. É Diogo Silva mais para a frente para o Silvério. Bico da grande área pelo lado direito, rodopia sobre si próprio, ainda o Silvério, pede o apoio de Diogo Silva, tira o cruzamento lá para dentro da grande área, corta a defensiva da equipa do Sertanense a tentar tirar dali a bola, a despachar de qualquer maneira. A bola vai ficar ao alcance de Ventosa, carrega a equipa do Malveira. Ventosa tenta meter lá na frente, era ali para o Andrezinho e depois, bem ali o jogador da equipa do Sertanense a cobrir bem o Andrezinho, a bola a chegar sem qualquer perigo até ao guarda-redes Tomás Prost. Aí está o Tomás Prost a bater a bola com força lá na frente, a bola vai cair, no entanto onde está o André Silva, a perder o André Silva, pode ser a transição agora da equipa do Sertanense. A bola ali para o lado esquerdo, é para o tremendo de João Costa. Aí está o João Costa, joga atrás ali para o seu colega da equipa, que é na circunstância o Iago. Iago ali para o lado direito, lá vai o Iago, vai tirar o cruzamento lá para dentro da grande área, corta a defensiva da equipa do Atlético de Malveira. A bola será ali para o Diogo Silva a despachar de qualquer maneira, sobre a bola ali onde está o Ricardinho, tenta segurar dentro das quatro linhas a não conseguir, mas o árbitro a dizer que há falta, a dizer que há livre a favorecer a equipa do Atlético da Malveira, e é o Diogo Silva para colocar a bola em jogo.
1: 36 graus,
0: deixa que seja o capitão Ventosa. Aí está o Ventosa a meter a bola lá na frente. A bola cai ali no Hugo Firmino. A deixa para o Silvério. Olha o Silvério, grande jogada do Silvério. Valeu ali o corte defensivo da equipa do Sertanense, mas era uma grande jogada do Silvério. Com a bola a sair pela linha lateral, é lançamento para a equipa do Atlético de Malveira.
1: Uma hora nesta partida.
0: A bola para o Janixon. Janixon para o Conté. Conté abre à direita. É no capitão Ventosa. É a dupla que já vem do ano passado, esta dupla de centrais, Ventosa e Carimba Conté. Aliás, são os únicos dois jogadores. Ah, não, o Mica também está. É melhor o Mica, não me lembro de ter feito qualquer jogo o ano passado. Mas são três jogadores que estão aqui da equipa do ano passado e também o Zec. Hoje são quatro jogadores que vieram da equipa do ano passado. É a bola para Diogo Silva. Diogo Silva lá na frente, mas esta é uma dupla que continua aqui com respeito. Lá vai outra vez a equipa do Malveira, é para o intermédio de Ricardinho, tentava passar a não conseguir. É de facto uma boa dupla esta entre o Conté e o Ventosa. Olha a bola a sobrar ali para quem? É para o jogador da equipa do Sertanense. A equipa do Malveira à procura do segundo golo, a equipa do Sertanense também agora a esticar mais o jogo, e a equipa do Malveira vai mexer, parece-me que é o Furtado, está ali pronto para entrar. Lá vai a equipa do Sertanense, a bola à esquerda é para João Costa, vai tirar o cruzamento, cruzamento a sair. Olha com perigo, o Mica ficou nas covas. O Mica ficou ali nas covas e podia acontecer ali o jogador da equipa do Sertanense pegar na bola.
2: Olha, João. João. Já. Deixa-me só fazer aqui uma ronda pelos resultados. Neste momento, Fátima 0, Oliveira do Hospital 0, Nazarenos 0, Maria Alves 2, Fazendense 0, Elvas 1, União da Serra 0, Mortágua 0, Benfica de Castelo Branco 1, Nogueirense 2, Naval 1893 1, Alverca B 0 e esse Sertanense 1, Malveira 1. Isto quer dizer que nesta segunda parte começou a surgir golos nos outros campos também.
0: Aqui está pronto para entrar o Furtado. Vamos ver quem é que vai entrar na equipa do Atlético de Malveira. Vamos ver se é agora que é feita a alteração, já que a bola saiu pela linha lateral. Vai para já entrar o Furtado, nesta altura com 17 minutos na segunda parte.
1: Sai o camisa número 8.
0: Sai o Ricardinho.
1: E entra o camisa número 7, Furtado.
0: E entra o Furtado. Vamos ver o que é que vai dar. Não vai dar nada de novo. Em princípio mantém-se tudo na mesma. Ao refrescar ali do lado direito,

0: com o Furtado. Vamos ver se é só essa alteração, se há mais algum tipo de mexida na equipa a nível de colocação dos jogadores em campo, mas penso que não, há qualquer tipo de alteração nessa mexida. Ou seja, o Furtado vai ocupar o lugar que era do Ricardinho, o técnico José Pedreiro, refrescar ali a ala direita, já que o Ricardinho tinha corrido muito e com este calor e com estas condições, o relvado também não está nas melhores condições, muito se fala dos relvados em Portugal. Este aqui também, o que vale é que não chove, mas a bola anda sempre aos saltinhos, é difícil dominar a bola, o relvado com muitas peladas, de facto não é um relvado fácil de jogar. Portanto, como eu estava a dizer, o Ricardinho muito cansado pelo aquilo que fez durante esta partida, e a entrada do Furtado, que em princípio vai ocupar o mesmo lugar. Olha a equipa do Sertanense, remate primeira, bem ali o Mica a segurar e dá lançamento de linha lateral. Há um remate de primeira ali de meia distância por intermédio do jogador que é o Simão a atirar, mas bem o Mica. É lançamento para a equipa do Sertanense, já escutado. Quarta ofensiva da equipa do Malveira, de qualquer maneira a bola a sair pela linha lateral. O Malveira também vai mexer. O Malveira também vai mexer, vai sair.
1: Sai patrão na equipa do...
0: Há duas alterações. Entra o Figueiredo.
1: Entra o Figueiredo.
0: E entra também o Coreano.
1: Coreano.
0: Estamos com 18 minutos da segunda parte.
1: Nesta época tem sido prático.
0: Sai o Baio.
1: Em todos os jogos. Baio fez um jogo esforçado.
0: O Baio a sair, e ainda não consegui descortinar quem é o outro jogador que saiu. Nesta altura estamos com 18 minutos na segunda parte. Um dos jogadores que sai é o Baio, o outro ainda não consegui identificar quem é o jogador que saiu. Vem agora aqui perto de nós, ainda não consegui ali ver quem é que é o número da camisola do jogador. É o 27. É o 27, é o patrão. Então, saída do patrão e do Abaio, entrada de Figueiredo e de Coreano.
1: Coreano que poderá...
0: São as duas alterações feitas por parte de Gonçalo Cruz, o técnico da equipa do Sertanense, numa altura em que é um livre para a equipa do Sertanense. A entrada do meio campo defendido por parte da equipa do Atlético da Malveira. Os jogadores do Sertanense sobem todos lá para perto da baliza do guarda-redes Mica. Olha o livre batido, bola batida ali para o lado direito, é para o meio de Iago. Iago a fletir ali mais para o meio, pode ser o cruzamento, remate de primeira, corta a ofensiva da equipa do Malveira e vai dar canto. Vai dar canto, já que a bola bateu ali em Yannickson. A bola sai pela linha de fundo, dá canto, a favorecer a equipa do Sertanense. Vamos ver quem é que vai bater o pontapé de canto.
1: É o primeiro da...
0: Ainda um compasso de espera para ver quem é que vai bater ali aquele pontapé de canto.
1: Vai demorando muito tempo e eu queria ser o Coreano.
0: Vamos ver, parece-me ser o Coreano que vai bater.
1: Não, não é. É o camisa 88. Parece um Pedro Macedo.
0: É o Pedro Macedo. É o Pedro Macedo quem vai apontar este canto, já batido, mas mal. Muito mal, a bola sai para a linha de fundo. Pontapé de baliza para a equipa do Atlético de Malveira.
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3: Para quem acompanha o Campeonato de Portugal e a série do Atlético de Malveira, quem comanda é o Mortágua com 9 pontos, está a jogar no campo do segundo classificado, que é a União da Serra, e é o único jogo que ainda um dos jogos que ainda não teve golos. O União da Serra 0, Mortágua 0, portanto o jogo entre primeiro e segundo classificado. Depois o Oliveira do Hospital é terceiro classificado, está a jogar frente ao Fátima e também está empatado a 0. Os nazarenos perdem em casa com o Marialvas por 2-0. O Fazendense perde com o Elvas por 1-0. O Benfica de Castelo Branco também perde em casa frente ao Nogueirense por 2-1. O Naval vence o Alverca B por 1-0. E o Sertanense está empatado com o Malveira a 1 golo. E vou lançar aqui um prognóstico. O Ricardinho vai fazer o 2-1 para o Malveira. Bora lá.
0: Não faz. Não faz porque já sei eu.
3: Olha, epa, já falhei o prognóstico.
0: Já sei eu, Paulo. Entrou furtado, portanto não faz o segundo gol. Ele teve nos pés a melhor oportunidade do jogo todo até agora. Que não conseguiu atinar com a baliza. Portanto, já não vai porque está lá o Furtado agora. E ao menos o Furtado fez uma bela jogada. E lá vai outra vez o Furtado, ali pelo lado direito. Está fresquinho o Furtado, pode correr, mas agora não consegue correr para segurar dentro das quatro linhas. Há momentos o Furtado fez uma bela jogada ali pelo lado direito, levou tudo à frente. Ele entrou há sinceramente 2-3 minutos, portanto está fresquinho, mas não conseguiu depois controlar dentro das quatro linhas. E lá vai a equipa do Sertarense a tentar responder. A bola ali à direita é por intermédio do Iago. Iago joga para trás para o Jardel. Jardel tenta esticar o jogo lá na frente, mete ali no seu colega de equipa que é o Coreano. O Coreano joga mais atrás ali no seu colega de equipa que é o João Costa. Tenta chegar dentro das quatro linhas, lá vai o João Costa, pode ser o cruzamento e ganha canto a equipa do Sertanense. O Sertanense mais atrevida, a equipa do Sertanense depois do gol mais atrevido por parte da equipa do Sertanense. Ainda não criou nenhuma jogada de grande perigo, mas comparando com aquilo que fez na primeira parte, está mais atrevida. Na primeira parte, depois do gol, foi uma equipa que apenas se limitou a defender o resultado que havia na altura.
1: Está um jogador que é o camisa 10.
0: Quem vai bater é ali pelo lado direito o Coreano, é ele que vai tomar ali balanço, é com o pé direito, bateu, bola ali para o primeiro poste, vai com perigo, lá para dentro da grande área, tenta chegar dentro das quatro linhas, conseguiu, a equipa do Sertanense, ali meter para dentro da grande área, mas depois mal. Pois mal, a bola para a linha de fundo, ponta, pé de baliza para a equipa do Atlético de Malveira.
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3: Estamos na segunda parte, Sertanense 1, Malveira 1, voltamos à Sertã.
0: É numa altura em que a equipa do Malveira vai fazer várias alterações. Vamos ver. Que é, para já vejo ali o Sérgio Santos, vejo também o Pedro Henriques. Vamos ver quando é que o técnico vai mexer. Lá vai o Ventosa. Ventosa a acreditar, vai meter lá mais para a frente. É para o Furtado, dentro da grande área, muita luta pela posse de bola. É o Furtado que leva a melhor, entra dentro da grande área, faz a finta, faz a simulação, indo ao Furtado, mais uma finta. Já é demais, Furtado. E perder a bola, pode ser a transição rápida por parte da equipa do Sertanense e há falta de Zeque. E era para cartão amarelo. Era para cartão amarelo. E protestam e bem, na minha opinião, agentes aqui da Sertã, era cartão amarelo para Zeque. O árbitro não mostra, mas era cartão amarelo para Zeque. O Zeque agarrou completamente o jogador da equipa do Sertanense, puxou-lhe a camisola, enfim, fez tudo aquilo que não devia para ele não ficar com a bola. E o árbitro assinalou a falta bem, mas na minha opinião faltou o cartão amarelo. A bola para o Jardel. Aí está o Jardel. Mete ali mais na frente no seu colega de equipa, que é o Figueiredo. Tenta passar o Figueiredo, não leva a melhor. E depois ali o André Silva a fazer falta e agora cartão amarelo. E agora cartão amarelo e bem para André Silva. Nada a dizer, cartão amarelo para o André Silva. Ficou há momentos por mostrar o cartão amarelo ao Zeque. Agora, exatamente, jogada exatamente igual à do Zeque. O Zeque não viu o cartão amarelo e devia ter visto. Agora, o André Silva viu o cartão amarelo e bem visto. Portanto, nada a dizer, a jogada é quase que igual, tirada a papel químico com o Zeque. Numa, o árbitro mostrou cartão, no outro mostrou cartão amarelo. Devia ter mostrado nos dois. E é livre para a equipa do Sertanense. Começa a aparecer mais Sertanense na partida. Estamos sensivelmente a meio da segunda parte. É livre para a equipa do Sertanense.
1: Costa.
0: É João Costa para bater. É o João Costa com o pé esquerdo, deu um toque curtinho, vai meter para dentro da grande área, lá nas alturas. Quem corta é a defensiva da equipa do Malveira, tenta meter lá na frente para Hugo Firmino, já segurou o Hugo Firmino, ali a tentar passar e a conseguir a deixar no Zeque. Grande jogo que está a fazer o Zeque. A bola para o Furtado, lá pela direita, o Furtado está fresquinho, vai Furtado, vai Furtado, vai Furtado, mete para dentro da grande área, pode ser, vai o Tomás! A equipa do Malveira, grande oportunidade por Hugo Firmino, Tomás Prosto, numa altura em que o Malveira vai mexer. Entra o Pedro Henriques, entra o Sérgio Santos.
3: Olha, numa altura em que há alterações, o Nogueirense que há alterações. Oh, João, numa altura em que há alterações aí na Sertã, o Nogueirense dilata o resultado. O Benfica de Castelo Branco 1, Nogueirense 3. O Benfica de Castelo Branco, recordo, estava no quarto lugar. A equipa do Nogueirense estava bem mais para baixo, no nono lugar. Está a vencer por 3-1 em Castelo Branco.
0: Muito bem, aqui entra o Pedro Henriques e entra o Sérgio Santos. Agora saiu o Ricardinho, ainda não, saiu o Janixon, ainda não consegui ver quem é o jogador que saiu, o outro a seguir.
1: Está no ataque.
0: Penso que foi o Silvério. Foi o Silvério. Não, o Silvério está ali. Lá vai a equipa do Malveira a tentar sair, mas a não conseguir. É o Sertanense a despachar de qualquer maneira lá para a frente. A bola vai cair onde está o Conté. Bem, o Conté é grande, falta, a grande finta ali do Conté. Conté a ficar com a bola. A deixar para Pedro Henriques. Pedro Henriques à direita para o Diogo Silva. Diogo Silva vai tentar meter lá mais na frente.
1: Novamente a bola.
0: Ainda o Diogo Silva. Estou a tentar ali olhar para o campo a ver se consigo descortinar quem é que é o jogador que saiu. Parece-me que foi o Zeque. Parece-me que foi. Exatamente, é o Zeque. É o Zeque a sair. Então foi o Janixon e o. Foi o Janixon e o Zeque a sair.
1: Eu agradeço aqui ao nosso colega da Rádio do Conselho de Mafra que me conseguiu ajudar nesta substituição dupla na formação.
0: Lançamento para a equipa do Sertanense, já escutado. A bola a ser jogada ali para trás, por parte da equipa do Sertanense, lá nas alturas, é o Ventosa que fica com a bola, deixou na frente, é para o Pedro Henriques, e fica ali aqui do jogador da equipa do Sertanense. Para já, partida interrompida nesta altura, atualizamos o placar da, da RCM, estamos com 29 minutos e meio nesta segunda parte. Sertanense 1, Atlético de Malveira também 1.
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3: Pois é, a equipa do Mortágua quer garantir o primeiro lugar para já nesta quarta jornada e acaba de marcar neste momento União da Serra 0, Mortágua 1. Fátima 0, Oliveira do Hospital 0, Nazareno 0, Maria Alves 2, Fazendense 0, Elvas 2, acaba de marcar o Elvas, e Benfica de Castelo Branco 1, Nogueirense 3, Naval 1893 1, Alverca B 0 e o Sertanense 1, Atlético de Malveira também 1.
0: Aéreo, a partida agora está interrompida para a hidratação dos jogadores. De facto.
3: E vocês não querem aproveitar também?
0: Nós vamos aproveitando. Eu acho que nunca vi tanta água como estou a beber hoje. Já foi uma garrafa, a outra já está quase. Eu que habitualmente até nem gosto muito de beber água quando estou a relatar, mas hoje tem que ser mesmo. E a seguir, não sei se não vou pedir ali a alguém que me deixe tomar um banhinho, porque isto estou completamente ensopado. Eu acho que não há nada que não esteja molhado. Talvez as meias. E vai recomeçar a partida, a bola vai pertencer à equipa do Atlético da Malveira. Há momentos, foi o colega aqui da Rádio Condestável, disse-me que estavam 36 graus, portanto, imaginem bem o calor que está aqui, um calor sufocante que está aqui, de facto, na Sertã. E a bola para os pés do Gaveno. Nós estamos numa cabine excelente para trabalhar, obviamente, nada há a dizer, mas totalmente fechada. Imaginem o calor que está aqui dentro. A bola a ser jogada por parte dos homens da equipa do Sertanense, a tentarem vir outra vez para o ataque, ali para o intermédio do Simão. Simão tenta passar, o Gafino não lhe permite, a bola sai pela linha lateral, é lançamento para a equipa do Sertanense. Numa altura em que há mais um jogador do Sertanense caído, parece-me ser o Jardel que está caído, e para já a partida interrompida, dificuldades. Isto, obviamente, que os jogadores também pagam isto, este calor também se faz sentir nas pernas, e quem não tiver uma boa preparação física para aguentar este relvado, já por si difícil, com este calor é ainda mais difícil. Fica a partida interrompida, damos um pulinho outra vez até aos estúdios da RCM para darmos tempo de antena a quem nos apoia a todas as semanas para podermos viajar com as equipas do Conselho Mafra. Nesta altura, 32 minutos e meio na segunda parte, Sertanense 1, Atlético de Malveira também 1.
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3: Voltamos ao Sertã.
0: E a dizer eu, Paulo, e muito que aquilo que nos ajuda, são com eles é que é possível estar esta tarde aqui na Sertã a levar o relato da equipa do Atlético de Malveira e de outros que vamos fazendo, só com o apoio dos nossos comerciantes que nos vão dando esse apoio. É que é possível a nossa deslocação através do país a acompanhar e andar atrás destas equipas do Conselho de Mafra. Muito, muito obrigado. Sem vocês isto não era de facto possível. Lá vai a bola para Gavino. Gavino mete-se mais à frente ali para o Sérgio Santos. O Sérgio Santos é um poço de energia. Agora a perder o Sérgio Santos. Atenta a equipa do Malveira sair. Mas mal, a bola vai sobrar ali por intermédio do Coreano. Lá vai o Coreano a tentar passar à falta. Há falta e há cartão. Há falta e há cartão para Gavino. Há falta e há cartão, sem margem para dúvidas, para Gavino. Gavino a ver o cartão amarelo, sem margem para dúvidas. E o Atlético de Malveira vai mexer. Já fez três alterações, pode fazer mais uma paragem, já fez duas paragens, pode fazer mais uma paragem, e parece-me que vamos ter o Cristiano Mate e vamos ter também o Guga. Parece-me que são esses os dois. Na equipa do Sertanense, lá para a ofensiva, mas a bola para as mãos do guarda-redes Mica. Não vão tão satisfeitos o Manu e o Felipe. O Felipe Alexandre, já que à partida não vão entrar na partida, vão regressar ao banco, porque parece-me que quem vai entrar é o Guga e o Cristiano Mato. O Cristiano Mato, caso entre, será a estreia deste jogador esta época na equipa do Atlético de Malveira. Ele tem estado lesionado, regressa, em princípio vai regressar hoje aos relvados, e é uma peça importante. Conheço bem o Cristiano Mato, é um jogador, mantiver todas as qualidades que tem, é um jogador extremamente veloz, um jogador muito rápido para jogar ali numa das alas. Lá vai a bola para o Conté. O Conté ainda com a bola. Bem, o Conté. Oh, Conté. Não sabia estes predicados no Conté. Duas fintas seguidas ali do Conté. E depois o Diogo Silva a perder. Olha a transição rápida, parte da equipa do Sertanense. Olha o Sertanense com perigo. Vai entrar dentro da grande área. Já lá está. Bem, o corte da defensiva da equipa do Atlético de Malveira. A bola para Furtado. Furtado mete ali no meio para o Pedro Henriques. Grande fita do Pedro Henriques. Já passou o Pedro Henriques. Abre à esquerda. É para Gavino. Vai Gavino. Já passou o divisor a Gavino. mete à esquerda, é para Sérgio Santos, lá vem o Sérgio Santos, vai tirar o cruzamento, não, pede o outra vez Gavino à esquerda, agora sim, cruzamento a sair, lá para dentro da grande área, corta a defensiva da equipa do Sertanense. Cortou a bola, vai-se para outra vez para Sérgio Santos. Joga atrás, deixou o Pedro Henriques. Pedro Henriques abre tudo no meio, é para Ventosa, está no grande círculo Ventosa, entra no meio campo contrário, mete na frente, é para o Gavino, aí está o Hugo Firmino, aí está o Firmino ali a trabalhar pelo lado direito, e no Firmino, linha de fundo, vai tentar tirar a linha, o canto, e ganha o canto. Vai tentar ganhar a linha de fundo e ganha o canto. Ganha o canto.
5: É o sexto pontapé de canto.
0: O Posidónio para entrar, também o Jefferson na equipa do Sertanense, e o Guga e o Cristiano Mate no Atlético da Malveira. Olha o canto batido, bem o guarda-redes Tomás Prost lá nas alturas. Bem o guarda-redes Prost lá nas alturas a segurar, e vamos então às alterações. Sai o 62 Jardel.
5: Jardel vai.
0: E entra o Jefferson. Sai.
5: Está cansado.
0: Vamos ver quem é que é mais.
5: Quilómetros.
0: Entre o 73.
5: 37.
0: Não, 37 Jefferson.
5: Entre o 37 e o 25.
0: Entre o Posidónio e o Jefferson.
5: Sidónio
0: no Malveira. Entra o Cristian Mate. E também o Guga, vamos ver se é já ou não.
3: Olha, enquanto tomas nota das substituições, vai havendo golos nos outros campos. O único campo que ainda não tem golos é em Fátima 0, Oliveira do Hospital 0, Nazarenos 0, Maria Alves 2, Sertanense 1, Malveira 1, Fazendense 0, Elvas 2, União da Serra 0, Mortágua 1, Benfica de Castelo Branco acaba de reduzir, neste momento Benfica de Castelo Branco 2, Nogueira 3 e Naval 1, Alverca B 0. Voltamos ao Sertã.
0: Na altura em que são feitas as alterações, já o disse, entrou o Cristiano Mate e o Guga. Um dos jogadores que saiu foi o Gavino. Olha o remate de Furtado, mas a bola a ser defendida pelo Tomás Prost. Lá vai outra vez a equipa do Sertanense a tentar responder. Ali pelo lado esquerdo, a meter lá na frente. Bem ali o Diogo Silva a ganhar. Lá vai o Diogo, lá vai o Malveira, lá vai o Diogo. Vai com a pica toda, mete para dentro da área. É para o remate de Cristiano Mate. A bola sobra para Pedro Henriques, carrega a equipa do Malveira. Pedro Henriques à direita, deixa nos pés de Furtado. Furtado abre à direita. É para Diogo Silva, lá vai o Diogo Silva a tirar o cruzamento. Não, era ali curtinho, mas a bola a sobrar para os homens da equipa do Sertanense. 39 minutos, está na altura das grandes decisões. Lá vem o Sertanense outra vez, a tentar vir para o ataque. Coreano abre à direita, é para Iago. Lá está o Iago, até ali mais à frente o seu colega de equipa, que é o Simão. Simão a tentar passar, o Guga a fazer a pressão. O Guga a ganhar, deixou no Pedro Henriques. Pedro Henriques para Sérgio Santos. Dá para o Guga. Guga ali a tentar sair, e depois há falta e há cartão amarelo. Há falta e cartão amarelo para o Simão. Simão a ver o cartão amarelo.
5: Simão amarelo.
0: Cartão amarelo para o Simão. E é livre para a equipa do Atlético de Malveira. Isto começa na altura das grandes decisões. Pelo meu relógio, entramos, Paulo Fernandes, nos 5 minutos finais, depois mais o tempo de compensação. É bola para Guga. Aí está o Guga. Guga na frente para o Sérgio Santos. Obrigado pela musiquinha. Lá vai o Sérgio Santos, abre à direita, é para o Diogo Silva. Vem o Diogo Silva, está sozinho o Diogo, mete na frente, meteu mal, mas depois ganhou o ressalto, deixou à direita, é para Furtado, tira o cruzamento lá para dentro da grande área, vai ali aparecer o Firmino, mas olha para a linha de fundo. É pontapé de baliza para a equipa do Sertanense.
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3: Entramos nos últimos 5 minutos desta partida. Continua Sertã 1, Malveira também 1.
0: Exatamente, e é bola para os homens da equipa do Sertanense. 4 minutos. Mais o tempo de compensação, que acredito é vencer para aí 4, 5 minutos. Lá vai a bola a ser batida lá na frente do ataque da equipa do Sertanense. Quem leva a melhor é o André Silva. Aí está o André Silva a jogar, a deixar a bola ali no lado direito. É para o Diogo Silva. Há mais Malveira outra vez no jogo. Lá vai o Diogo a meter na frente, é para o Furtado. Devolve ao Diogo Silva. Lá está o Diogo Silva a trabalhar ali para o lado direito. Mete no meio. É para André Silva. Mete mais no meio. É para o Conté. Abre à esquerda. É para o Guga. Lá vai o Guga, está pesquinho o Guga, entrou há pouco tempo, deixou no Sérgio Santos. Sérgio Santos outra vez para o Guga, bem jogado. Vai tentar passar o Guga, ali não lhe permitir a defensiva da equipa do Sertanense e a tentar sair rapidamente, mas rapidamente também a equipa do Malveira a tentar fazer a pressão, mas é o Sertanense a sair. Bem o Sérgio Santos. Bem o Sérgio Santos, grande pico de Sérgio Santos. Cortou, mas a bola sobrou para os homens do Sertanense. Vão abrir tudo lá para a direita, para a esquerda. Às vezes consegue estar dentro das quatro linhas, conseguiu, vai tirar o cruzamento, não, mais uma simulação, bola dentro da grande área, sai com muita força, sai da linha de fundo, ponta, pé de baliza para o Atlético de Malveira.
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3: Voltamos a Sertã.
0: E lá vai a equipa do Sertanense outra vez ali a tentar sair e depois há falta. Há falta de Cristian Matos. É livre para a equipa do Sertanense. 43 minutos. Faltam dois. Mais o tempo de compensação. É livre para a equipa do Sertanense. Estamos em direto do estádio Dr. Marcos dos Santos, na Sertã. Lá vai o Sertanense outra vez a jogar. Ali para o lado direito, para também de Iago. Iago está a esticar o jogo lá na frente. Era ali para o seu colega da equipa, o Figueiredo. A bola a sobrar lá para o lado esquerdo. Lá vai a equipa do Sertanense a tentar vir. Vai lá o Diogo a tentar ficar com a bola. Mas quem fica com a melhor com a bola é o André Silva. Deixou no Furtado. Vai Furtado que eu também vou contigo. Vai a velocidade do Furtado. Abre à direita para o meio do Firmino. Lá vai o Firmino. Lá vai o Malveira. Firmino, Furtado, dentro da grande área. Vai fazer a simulação. Já passou. Vai atirar. A segunda. Segunda, não sai a segunda. Ganhou o guarda-redes Tomás Proste. Depois o Furtado não conseguiu a segunda. Lá vai agora a equipa do Sertanense a tentar sair, mas a bola sem qualquer perigo chega à defensiva da equipa do Atlético da Malveira. O Sertanense vai sofrendo agora. Lá vem a Malveira. Pedro Henriques abre à direita. A bola para Ventosa. Ventosa abre tudo na esquerda. É para Sérgio Santos. Bem a segurar o Sérgio Santos. Bem o Sérgio Santos. Vai deixar ali para o Guga. O Guga já passou à falta. À falta de Sérgio Santos. E agora vamos ver quanto tempo mais é que vai haver de jogo. Vamos ver quanto tempo mais é que vai haver de jogo. O árbitro vai ali mostrar 4 minutos.
5: 4 minutos de compensação de
0: não. Vão ser 4 minutos de compensação.
5: Ainda não
0: mostrou, mas...
3: Olha, João, João, o único jogo que ainda não tinha havido golos era em Fátima, acabou de acontecer, com o final das partidas começa a surgir golos. Neste momento, o Oliveira do Hospital marca em Fátima e vence por uma bola a zero. O União da Serra marca em casa frente ao Mortágua. União da Serra 1, Mortágua também 1. Vamos para esses 4 minutos finais, cheios de emoção na Sertã.
0: É, mas a partida interrompida ao jogador da equipa do Sertanense que está caído no relvado e o árbitro manda entrar a equipa médica do Sertanense. Está para já a partida interrompida. Vamos ver se dá para continuar o jogador da equipa do Sertanense. E os jogadores aproveitam todos para vir ao banco, quer a equipa do Atlético de Malveira, quer também a equipa do Sertanense, para virem ao banco para se refrescar e perceberem aquilo que são as últimas indicações para os 4 minutos que faltam. Eu acho que nestes 4 minutos não vai haver jogo nenhum, mas pronto, vai-se queimar o máximo tempo possível para a partida terminar. O Malveira estava agora com a pedalada a tentar chegar perto da baliza. Há momentos o Furtado teve tudo para marcar o segundo. Primeiro o guarda-redes Tomás Prós defendeu, mas defendeu para a frente. e depois o Furtado andou ali à procura do pé que lhe dava mais jeito e não acertou com nenhum. Andava, ficou ali à procura se é do esquerdo, se é do direito, se é do esquerdo, se é do direito, e acabou por não acertar com nenhum. E continua a partida interrompida, continua ali o jogador do Sertanense que ainda não...
3: Olha, João, então deixa-me só dar aqui dois resultados. Já terminou o Chaves Feirense da Liga Portugal 2, Chaves 1, Feirense 0. Neste momento está a jogar o Amarante 1, União de Leiria também 1, o Amarante com menos um jogador. Na Primeira Liga, os jogos têm início às 18 horas, Arouca Santa Clara, o Benfica Gil Vicente, e às 20h30 o Famalicão Sporting. Aqui estão prestes a terminar os jogos da 4ª jornada do Campeonato Portugal: Fátima 0, Oliveira do Hospital 1, Nazarenos 0, Maria Alves 2, Fazendense 1, acaba de marcar o Fazendense, Fazendense 1, Elvas 2, União da Serra 1, Mortágua 1, Benfica de Castelo Branco 2, Nogueirense 3 e Naval 1, Alverca B 0. Por isso vamos aos minutos finais aí na Sertã.
0: Exatamente, e a equipa do Sertanense fica com menos um jogador. O jogador para já não conseguir recuperar, e fica o desportivismo de José Pedreiro, o técnico da equipa do Malveira, que foi dar ali uma ajuda para trazer o jogador para fora das quatro linhas. O Sertanense agora com menos um jogador para aquilo que são 4 minutos. Não sei se serão os 4 minutos. Se forem 4 minutos, é aquilo que está a jogar agora. A equipa do Sertanense está a tirar a bola pela linha lateral. Lançamento para Sérgio Santos. Sérgio Santos não perde tempo, deixou em Firmino. Firmino vai ver Sérgio Santos. Mete no meio, é para André Silva. André Silva a deixar depois ali no Diogo Silva. A Diogo Silva vai meter lá para dentro da grande área, vai ser o guarda-redes e segura. Bem, o guarda-redes Tomás Prost. Bem, o guarda-redes Tomás Prost. Quem está fora das quatro linhas é o Iago. Vamos ver se dá para... Está ali ainda a tentar recuperar. A bola vai sair pela linha lateral. É lançamento para a equipa do Atlético de Malveira. Lançamento já executado. A bola ali à direita por intermédio de André Silva. Dá para o Furtado. Furtado outra vez para André Silva. Vai Malveira. A bola para Pedro Henriques. A Pedro Henriques a abrir tudo para a esquerda. É para Guga. Aí está o Guga. A Guga mais à frente para Sérgio Santos. Bem jogado. A bola lá para dentro da grande área. Seria para o Furtado. Sobra para o Diogo Silva. Lá vai o Diogo Silva. Tira o cruzamento lá para dentro da grande área. Corta a defensiva da equipa do Sertanense. A bola a ser jogada ali para trás por intermédio do jogador, que é o Pucidónio, a despachar de qualquer maneira lá nas alturas. Quem leva a melhor é a defensiva da equipa do Malveira, mas depois a perder e a bola a sobrar ali por intermédio do Coreano. Olha a equipa do Sertanense com perigo, o Sertanense com perigo. A bola ali pelo lado direito, vai fazer mais uma simulação, joga para trás, pressão da equipa do Malveira, e o Malveira leva a melhor por intermédio de Sérgio Santos. Lá vai Sérgio, mete rápido lá na frente, a bola vai sobrar ali para o Cristiano Mate. Lá vai o Cristiano, ele é muito rápido, o Cristiano, ali pelo lado esquerdo, ainda não foi Cristiano, flete para o meio, deixa para trás, é para André Silva. André Silva vai fazer o quê? O André Silva rodopia sobre si próprio, mete à esquerda nos pés de Guga, vai olhar para a baliza, o Guga vai olhar, joga para trás para o Pedro Henriques. Aí está o Pedro Henriques, mete no meio, para André Silva, dá outra vez para Pedro Henriques, abre tudo para a direita, para o Ventosa, o capitão está lá a jogar na frente. A bola a sobrar depois para o Furtado. O Furtado vai ter o cruzamento lá para dentro da grande área. Pode ser. Ali o remate de primeira. Vem o guarda-redes a defender. A bola para o Guga. Mete para dentro da grande área. Corta a defensiva outra vez da equipa do Sertanense. Sobra para o Furtado. Só vai dar Malveira. A bola para o Guga ali pelo lado esquerdo. Aumenta uma grande defesa do de Tomás Prost. A bola para Sérgio Santos. Joga atrás. Pedro Henriques faz a simulação. Entra dentro da grande área. Vai Pedro. Tira ao lado. Grande jogada da equipa do Malveira, grande jogada do Pedro Henriques, com tudo a atirar, tentou meter na gaveta lá em cima, no canto superior esquerdo da baliza do guarda-redes Tomás Prost, mas a bola a passar por cima do travessão. E já estamos decorridos com 5 minutos para além dos 90, já vamos com mais 5. É certo que a partida esteve interrompida.
3: Olha, já terminou.
0: Talvez se justifique, ou dois.
3: Dizia eu, já terminou o Fazendense. Fazendense 1.
0: Lá vai o Cristiano Mate. Vai Cristiano. Abre à esquerda para Sérgio Santos. Sérgio Santos a fletir para o meio. Ainda o Sérgio Santos. Mete na frente. É para o Ventosa. O Ventosa já joga como ponta de lança ao lado. Mas há fora de jogo. Pedro Henriques apanhado na posição. O Diogo. Não é? O Diogo a meter. E depois pareceu-me com o Firmino a ser apanhado na posição de fora de jogo. De qualquer forma, a bola passar ao lado.
5: Não está em si o...
0: 51 minutos. O árbitro deve de apitar a qualquer instante. Dos quatro, deu de compensação. É certo que a partida esteve interrompida. E o guarda-redes Tomás Prosta a demorar muito tempo a colocar a bola. Já colocou. A bola lá na frente, sem qualquer perigo, vai de costa a costa, vem até o guarda-redes Mica. Mica deixou no Conté. Aí está o Conté. Vai subir a equipa do Atlético de Malveira. Vai tentar mais uma oportunidade por intermédio de Ventosa. O Ventosa mete lá para dentro da grande área. É para o Sérgio Santos. Segura o guarda-redes Tomás Prosta. E final da partida. É final da partida. Sertanense 1, Atlético de Malveira também 1. O Atlético de Malveira pode se queixar apenas de si próprio em relação a este resultado. É um resultado lisonjeiro para aquilo que aconteceu aqui na Sertã. Mais Atlético de Malveira, o Malveira com mais oportunidades para marcar, não o conseguiu fazer. Foi a equipa de Malveira que teve mais tempo a posse de bola. A equipa do Sertanense acaba por marcar um golo contra a corrente do jogo, e depois a equipa do Malveira na segunda parte é conseguir também chegar ao golo de igualdade numa infantilidade defensiva da equipa do Sertanense. O Malveira ainda à procura do segundo golo, mas a equipa do Sertanense é muito bem a povoar o seu meio campo e a conseguir levar daqui um empate que sabe a pouco para aquilo que a equipa do Malveira fez ao longo desta partida, mas pode-se queixar, como eu dizia, apenas de si próprio, porque teve várias oportunidades que podia marcar, não o conseguiu fazer. Agora mesmo no final, mesmo o Pedro Henriques teve ali uma boa oportunidade, só que a bola passou por cima do travessão da baliza do guarda-redes Tomás Prost. É um ponto que leva daqui, mas é um ponto que sabe a pouco para esta equipa do Atlético da Malveira.
3: Está tudo dito
0: nesta partida,
3: João,
0: que a RCM veio transmitir em
3: João,
0: do estádio Marcos dos Santos na Sertã.
3: João,
0: vou fazer a conferência de imprensa como habitualmente, mas hoje iremos ter apenas a gravação, não será feita em direto. Para todos, um abraço, voltamos a encontrar numa próxima oportunidade. Até lá, sejam felizes. Boa tarde.
3: Obrigado, João. Também depois um bom regresso ao nosso concelho dos jogos desta quarta jornada. Só falta terminar o Naval 1893 frente ao Verca B. Todos os outros jogos já terminaram. É resultado final. Fátima 0, Oliveira do Hospital 1, Nazarenos 0, Maria Alves 3, Sertanense 1, Atlético da Malveira 1, Fazendense 1, Elvas 2, União da Serra 1, Mortágua 1, Benfica de Castelo Branco 2, Nogueirense 3, e como eu disse, falta terminar o Naval 1893 1, Alverca B 0. Este jogo ainda não terminou. Neste momento, na tabela classificativa, Mortágua é primeiro com 10 pontos, segundo lugar para Oliveira do Hospital com 9, em terceiro, Maria Alves também com 9. Em quarto, União da Serra com 8, quinto, Elvas com 7, em sexto, Benfica de Castelo Branco com 6, em sétimo, Fátima com 4, em oitavo, o Naval com 3, mas ainda não terminou a partida, portanto o Naval poderá subir aqui mais um lugar se a partida terminar com o resultado que está neste momento, a vencer o Alverca B por uma bola a zero. Depois, em décimo lugar, o Atlético da Malveira, que soma então 4 pontos. Estava aqui a ver se já tinha terminado o Naval. Dizia eu, em nono lugar, o Atlético da Malveira, que soma 4 pontos. Depois, em décimo, o Naval, como eu disse, que ainda falta terminar. Décimo primeiro para Sertanense com 2 pontos. Décimo segundo, Fazendense com 1 ponto. Décimo terceiro, Alverca B, que ainda não pontuou. E décimo quarto, os Nazarenos, também com 0 pontos. Está tudo dito nesta tarde de desporto da RCM. Fica então um abraço do João Lourico, um abraço aqui também do Paulo Fernandes, que esteve em estúdio. Meus amigos, uma boa semana para todos e refresquem-se, porque está de facto muito, muito calor. O agradecimento também aos nossos patrocinadores, para eles um nosso muito obrigado.
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0: 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São 6 horas.
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0: 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São 7 horas. 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

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São 8 horas. 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

0: 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São 9 horas.
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1: Viva, amigo ouvinte, eu sou o Danilo Gugeral e são todos muito bem-vindos ao nosso Ponto de Encontro. Eu estou muito animado com o que estamos a falar. Grupos de apoio e autoajuda. Pertencendo a um grupo de apoio e autoajuda. Eu pertenço a um grupo de apoio e autoajuda desde 2006 e às vezes até, portanto, fase em que já pertencia a dois grupos de uma vez. Grupos abordando temáticas ou problemáticas diferentes. E isso tem trazido muita coisa boa à minha vida. Mas hoje não vou falar da minha experiência nestes grupos. Pensei que seria mais interessante irmos ao encontro da Patrícia e fazermos algumas perguntinhas curiosas. Até já.

0: Maria Patrícia.
1: Olá.
0: Muito obrigado por teres acedido ao nosso convite. Deixa-me rapidamente entrar na nossa primeira pergunta desta tarde. Como foi? Fala-nos um pouquinho. Como foi a tua vida de fé?
2: Bom, a minha vida espiritual em criança resumiu-se a uma educação católica e pontualmente à missa, assim que não tinha uma relação verdadeiramente íntima com Deus. Entreguei a minha vida a Jesus aos 24 anos.
0: Portanto, houve ali uma marca, né? Com 24 anos houve um vínculo espiritual diferente, não é?
2: Sim. Muito diferente.
0: Interessante. Sentes-te à vontade, Patrícia, para nos falares da experiência dolorosa que tu passaste?
2: Sim. Há 5 anos separei-me do pai das minhas filhas. Foi uma experiência muito dolorosa.
0: E isso foi há 5 anos atrás, não é?
2: Sim.
0: 5 anos. Que tipo de sentimentos, não sei se te lembras, chegaram a ti nesta fase da tua vida?
2: Pois, foram sentimentos vários. O medo, a raiva.
0: Medo de quê, por exemplo, até se lembra?
2: O medo de enfrentar uma nova etapa sozinha, com 2 filhas para criar.
0: Quais eram as idades delas?
2: Na altura, 2 e 5.
0: Bem pequenininhas.
2: Sim,
0: né?
2: Sim.
0: Medo de enfrentar, né, a vida sozinha.
2: Exatamente,
0: com
2: a responsabilidade, o medo também da solidão.
0: Sim.
2: De recomeçar sozinha.
0: Algum outro tipo de sentimento era avassalador nessa altura?
2: Sentia muita culpa pela futura. Tinha muitos sentimentos de culpa. Não me ajudaram em nada a tratar esta separação, pois eu boicotava muito as minhas atitudes para com as meninas e até para com o pai delas, tudo por causa do sentimento de culpa que eu tinha.
0: Pois é, não é fácil, não é? Depois de uma perda tão grande, perda de rotinas e de seguranças, etc., o ter que gerir sentimentos de culpa é complicado. Mas há algum outro tipo de sentimento que consigas identificar, Patrícia?
2: Sim, sentia muita tristeza. Se bem que esta nunca foi totalmente aceite. Eu fugia muito desta tristeza.
0: Muito bem. Algum outro que ainda queres dizer? Ou esses foram talvez os principais?
2: Foram os principais, sim.
0: E o que é que tu fizeste, Patrícia, para tentares tratar das tuas emoções naquela altura, há 5 anos?
2: Pois, naquela altura, o que eu achava que era mais fácil era fugir destes sentimentos. Então eu andava sempre muito ocupada. Lembro-me na altura que eu não conseguia enfrentar um fim de semana, por exemplo, sem ter nada marcado. Tinha que ter sempre um encontro com alguém, uma saída, um almoço, um jantar. Era impossível eu aceitar que ia ter um dia, uma manhã ou uma tarde livre. Então andava numa correria sempre a fugir destas emoções, não é? Que me magoavam.
0: E em relação à dor, tinhas consciência que ela estava lá dentro de ti?
2: Não tinha. Eu achava que estava tudo bem, que as coisas estavam bem superadas e que tinha que continuar em frente e nem pensava muito nisso.
0: E quando é que começaste a ter consciência do verdadeiro estado da tua alma, das tuas emoções, pensamentos, etc.?
2: Quando comecei a frequentar o grupo de apoio e autoajuda para pessoas que perderam o amor, do Daniel e da Ava, aí apercebi-me que a dor estava lá, a tristeza, e que eu tinha que parar de fugir. Tinha que aceitar e só aí me poderia realmente restaurar e sentir o... Portanto, poder restaurador de Deus, portanto abri aí as portas para que Deus me restaurasse.
0: Muito bem. O que é que de mais importante para ti aprendeste, ou tens aprendido no grupo de apoio à autoajuda? O que é que tu poderias dizer aos nossos ouvintes acerca do que de mais importante tens chegado à tua vida nos grupos?
2: Pois, o que eu mais aprendi foi que ao estarmos juntos num grupo, no fundador de uns muitas vezes é a dor dos outros. Então ao haver esta comunhão, ao haver esta... esta, como é que eu hei de explicar, esta partilha, vamos abrindo e, portanto, eu no meu caso pessoal percebi que ao aceitar a dor e a tristeza, finalmente pude sentir ser restaurada. Enquanto andasse a fugir disso, isso nunca iria acontecer. Também percebi que as emoções reprimidas podem causar ressentimentos e tornar-nos em pessoas amargas. No meu caso, sinto que fui a tempo e sinto que cresci muito espiritualmente e que estou a começar a dar frutos espirituais. E na altura não, estava com a minha fé muito morna, muito parada.
0: Muito bem. E a nível de afeto, de amizade com a malta do grupo, tens alguma coisa para partilhar connosco?
2: A nível de fé?
0: Afetos e amizade.
2: Ah, sim, sim. Isso desenvolveu-se um relacionamento muito interessante. Sempre nos fomos apoiando, mesmo fora das reuniões. Temos feito convívios. Oramos umas com as outras e tem-se tornado um núcleo de amizade.
0: Sei que estamos a começar agora um novo projeto. Tu, mais alguns amigos nossos, são os 10 mil passos mais um, não é? Queres-nos falar um pouquinho disso, Patrícia?
2: Sim, é um projeto muito interessante para quem gosta de viver ao livre, andar, estar em comunhão com a natureza. Então, isso consiste nos passeios semanais que se fazem na linha de aqui entre Cascais e Oeiras, em que, portanto, está aberto a todas as pessoas que gostem de caminhar. Há, portanto, um calendário marcado. Semanalmente as pessoas encontram-se, admiram a natureza, caminham mais ou menos durante uma hora e pontualmente há passeios maiores, como já fizemos um à Serra da Rábida. Foi muito interessante, foi um dia inteiro de convívio, de passeio, de piquenique, fomos um pouquinho à praia, andámos na serra, tivemos comunhão com Deus, orámos, foi muito, muito interessante.
0: Achas que este tipo de exercício ao ar livre, né, chamado exercício aeróbico, é importante para as pessoas que estão deprimidas, estão a passar por sentimentos profundos de tristeza, angústia, etc.? Qual é a tua opinião sobre isso?
2: Sim, sem dúvida. Nós, quando estamos em baixo e deprimidos, temos muita tendência a ficarmos encolhidos sobre nós. Muitas vezes perdemos a vontade de conviver com as outras pessoas e muito menos fazer exercício. Está provado que quando aumentamos o nosso ritmo cardíaco, a nível da química do próprio organismo, se libertam hormonas que nos ajudam a superar estes estados menos felizes das nossas vidas.
0: Muito obrigado, Patrícia. Para terminarmos, tens uma ou duas coisas, talvez uma, que tenha mudado muito na tua vida, alguma área específica da tua vida, desde o início da tua participação nos grupos?
2: Sim, são várias. Portanto, o meu relacionamento com Deus, hoje em dia tenho um relacionamento íntimo, diário.
1: já não dou um passo sem recolher-me, meditar, pedir o aconselhamento de Deus. Isso tem-me dado uma grande paz interior. E tenho visto grandes diferenças na minha vida, porque antigamente recorria a uma amiga ou pura e simplesmente agia sob impulso.
0: Sim.
1: Portanto, isso sim, e foi graças de facto a ter aberto as portas a Deus para me restaurar e dar-lhe a possibilidade de atuar na minha vida, porque essas portas de facto estavam fechadas. Eu fazia tudo pelo meu pé. E eu agia conforme, portanto, o que eu achasse que era melhor. Isso tem sido uma grande diferença. Na igreja também tenho, portanto, podido dar mais apoio a pessoas que têm passado também pelo mesmo percurso do que eu. Hoje em dia já posso dar um testemunho daquilo que tem ocorrido na minha vida e penso que isso pode ser uma mais-valia para pessoas que precisem de ajuda.
0: Muito obrigado, Patrícia, foi de extrema valia a tua partilha. Um grande abraço, amiga.
1: Obrigada. Um abraço também para todos.
0: Obrigado.
3: Foi muito bom ouvirmos a Patrícia, mas podemos nos perguntar como funcionam os grupos. O que é que se faz nos grupos de apoio e autoajuda, afinal? Amigo ouvinte, as pessoas que pertencem a um destes grupos assumem o compromisso de se encontrarem semanalmente. Portanto, todas as semanas, um dia previamente combinado, por exemplo, quintas à noite, ou terças à noite, ou sábado de manhã, enfim, o dia que dá mais jeito às pessoas do grupo, elas têm o compromisso de se encontrarem. E durante a semana até ao dia do encontro, elas leem, todas as pessoas do grupo leem um capítulo durante essa semana de um livro muito bom ligado à problemática de apoio do grupo. Por exemplo, nós temos, como eu ia dizer mais à frente, temos um grupo para amigos que perderam o amor, né? Se divorciaram, se separaram, etc. Então, neste grupo as pessoas leem um capítulo de um livro muito bom sobre isto, sobre a problemática de se perder o amor, de se perder o cônjuge, né? E depois de lerem esse capítulo em casa, na sua própria casa, elas têm umas perguntinhas que devem responder sobre o que leram e também sobre a sua própria vida. E no dia do encontro, quando elas estão juntas, quando nós estamos juntos, nós conversamos sobre aquilo que escrevemos, acerca do que lemos. E todos nós também concordamos, durante o nosso encontro, né, durante a terapia, a conversa terapêutica, seguir certas normas. Né, todos nós concordamos em seguir certas regras para, como eu disse, esta conversa poder trazer cura, poder ser terapêutica. E estas normas são muito boas porque beneficiam não só aqueles que estão a falar, a partilhar, a chorar, a partilhar da sua vida, mas também beneficiam muito aqueles que estão a ouvir. E é esta dinâmica que nós encontramos nos grupos de apoio e autoajuda que promovem devagarinho uma cura profunda e real nos nossos sentimentos e nas nossas emoções. Nós temos vários tipos de grupos, como eu disse há pouco. Temos, por exemplo, grupos de apoio e autoajuda para amigos que perderam o amor. Temos também grupos de apoio e autoajuda para amigos que sentem solidão. Temos grupos de apoio e autoajuda para casais que querem melhorar a sua relação conjugal. E neste tipo de grupos, de casais em aconselhamento, casais que querem melhorar o seu casamento, nós trabalhamos também as nossas feridas, as nossas dores emocionais, os nossos hábitos, os nossos comportamentos, coisas que até às vezes nós trouxemos da nossa família de raiz, os nossos pais, as nossas mães, enfim, e que nem nos apercebemos, não é? Então nós tratamos estas coisas que nos vão ajudar depois a melhorar bastante o nosso casamento. Temos também, querido ouvinte, um grupo de apoio e autoajuda para a vida financeira. E neste grupo de apoio e autoajuda para a vida financeira, nós trabalhamos alguns valores portanto, sobre as finanças, etc. Mas também apoiamos e ajudamos as pessoas que querem e necessitam de reorganizar o seu modo de vida financeiro. E que sentem também que necessitam de reorganizar as suas prioridades no uso do dinheiro que recebem mensalmente. A forma como fazem as suas despesas, por exemplo, não é? E é um grupo onde as conversas são muito práticas. Temos um material muito bom que veio dos Estados Unidos, por acaso. E é muito útil para todas as pessoas, principalmente aquelas que perderam emprego ou que tinham, por exemplo, duas pessoas do agregado familiar a trabalhar e de repente só está uma pessoa, ou o salário diminuiu muito, ou, por exemplo, pessoas que passaram mais uma vez por divórcios e por separações, não é? De repente deixam de ter dois salários e passam a ter um, não é? O seu cônjuge saiu de casa ou ela própria saiu de casa e pronto, têm de gerir a sua vida de uma outra forma. Então, estes grupos de apoio e autoajuda para a vida financeira é muito importante porque ajuda-nos reorganizar a nossa vida financeira e isso reduz bastante as nossas preocupações, as nossas ansiedades, ficamos um pouco mais tranquilos quando conseguimos redefinir a nossa vida na área financeira. E há vários tipos de pessoas interessadas neste tipo de grupo. Temos também um grupo muito interessante que é um grupo de apoio e autoajuda para pessoas que querem redescobrir ou descobrir o seu propósito de vida, não é? Propósito de vida. Há pessoas que neste momento não estão descontentes, estão desanimadas, estão sem perspectiva, sem rumo, sem caminho. Não sabem porque que estão vivos, estão mesmo sem ânimo. Estão até a pensarem por ter uma vida. Conheço uma outra pessoa que me diz isso, não é? Então, temos este tipo de grupos para nos ajudarem, né? Nós nos ajudamos a nós próprios e nos ajudamos uns aos outros neste grupo a redescobrir o nosso propósito específico de vida. Nós acreditamos que Deus tem um sonho específico para cada um de nós. E se nós descobrimos qual é o sonho que Deus tem para nós, nós nos sentimos realizados. Sentimos-nos felizes, somos úteis aos outros e vivemos uma vida com propósito. Este é um grupo muito, muito importante. Temos também um último tipo de grupos, que é o grupo que nós chamamos grupo para o discípulo discipulador. E o que é que nós trabalhamos? Qual é a área ou as áreas que nós trabalhamos no grupo para o discípulo discipulador? Amigo ouvinte, nós trabalhamos essencialmente aquilo que é chamado caráter. Trabalhamos o caráter. Nos outros grupos, quase todos, nós trabalhamos as nossas dores, os nossos sentimentos, os nossos hábitos, não é? Mas neste grupo, nós trabalhamos o caráter. E o que é o caráter? Né? O que é o caráter? O caráter, deixa-me explicar assim. Todos nós temos comportamentos aprendidos para cada situação. E aprendemos a comportar-nos de uma certa maneira nas diversas situações da nossa vida. Nós aprendemos isso. E isso nos leva a agir habitualmente de determinadas formas. E então, como isso se torna, portanto, como isso é habitual, torna-se um hábito. habituamo-nos a agir de uma certa forma em certas situações. E os hábitos formam o nosso caráter, não é? Portanto, os comportamentos habituais definem o nosso caráter. Por exemplo, se alguém, quando tem medo, ou, por exemplo, quando está debaixo de uma grande pressão, se essa pessoa tem habitualmente a tendência para mentir, quando está com medo, quando está debaixo de uma grande pressão, ela mente, ela começa a ter, pouco a pouco, à medida que se vai habituando a dizer mentiras quando está com medo debaixo de pressão, ela começa a ter um caráter frágil na área da mentira. Né? Há outras áreas, como por exemplo o roubo, ou áreas ligadas com o comportamento sexual, ou em termos éticos, de um modo geral. Né? Então, neste tipo de grupo, nós trabalhamos precisamente estes hábitos que se tornaram caráter, tornaram-se parte de nós. E são coisas que nos prejudicam, porque a mentira nos prejudica. O roubarmos os outros nos prejudica a nós e aos outros. Assim como a mentira ou a imoralidade sexual pode nos trazer doenças, pode nos fazer sentir usados, pode, enfim, a nossa autoestima baixa muito quando nós temos uma sexualidade irresponsável. Portanto, este grupo do discípulo, discipulador, nos ajuda a trabalharmos o nosso caráter. E também, estas pessoas que estão neste tipo de grupo, no futuro, poderão se tornar líderes de grupos de apoio e autoajuda. Então, onde é que são estes grupos? Onde é que eles se reúnem? Reúnem-se em várias casas, em vários locais. Para além de grupos na Grande Lisboa, nós também temos em São João da Madeira, perto do Porto, e há algumas igrejas interessadas neste momento em começar este tipo de grupos, os grupos de apoio e autoajuda. Quando é que são estes grupos? Como eu já disse, em vários dias da semana, de uma forma muito flexível, para permitirmos aos interessados que possam participar, que eles participem. Mas depois de nós encontrarmos o dia e o horário e o local mais conveniente a todos, isto passa a ser fixo, já não é flexível. Quando todos concordam, então temos o tal compromisso que eu falei no início do nosso programa. Este compromisso muito alto vai permitir que, por exemplo, as pessoas que não têm carro possam ser ajudadas por amigos do grupo que lhes dão boleia, porque eles já sabem que é naquele dia, aquela hora, né? E organizam a sua semana em função disso. E como eu disse há pouco, vão também se criando amizades bonitas. Quando se sente respeito, consideração, compromisso, as pessoas começam-se a ligar, e isso tem sido a nossa experiência, amigo ouvinte, começam-se a ligar de formas muito profundas, muito íntimas. Amizades bonitas mesmo. E nós já tivemos grupos em vários dias da semana à noite, como eu também já disse, repito, ao sábado de manhã. Nós começávamos, por exemplo, às 10 da manhã ao sábado, e tomávamos o pequeno almoço juntos. Cada um trazia num sábado diferente uns bolinhos, e havia café, chá, e depois da conversa chegamos a almoçar também algumas vezes juntos. Não era todos os sábados, mas de vez em quando queríamos estar juntos, conversar mais um pouco, portanto, arejar as ideias. E quando as pessoas estão sozinhas, sentem solidão, isto é muito bom, isto é fantástico. Nós estamos a chegar a mais ao fim de mais um ponto de encontro. Na próxima terça-feira, querido ouvinte, nós vamos continuar a conversar sobre este tema, pertencendo a um grupo de apoio e autoajuda. Agradeço à Patrícia por ter partilhado connosco uma parte tão importante, tão íntima da sua vida. Obrigado mesmo, Patrícia. Quanto a si, amigo ouvinte, contacte connosco. Olha, é tão importante para nós. Contacte connosco, dê-nos o seu feedback. Se quiser, pode contactar diretamente comigo, porque eu sei que há muitas pessoas que nos ouvem, que me conhecem. Então, sintam-se à vontade, liguem para a rádio. E também, porque não, pense em adquirir esta série completa de 4 programas, porque assim, ao ouvi-los mais vezes, vai se tornar mais fácil tomar decisões e ir fazendo mudanças, fazendo ajustamentos, aqueles que são necessários à sua vida. Faz o melhor por ti e disso tu nunca te vais arrepender. Fica muitíssimo bem. Um grande abraço.

0: Estamos a chegar ao final do programa Ponto de Encontro de hoje, intitulado Pertencendo a um Grupo de Apoio e Autoajuda. Para mais informações e se quiser falar sobre este tema, pode ligar a linha azul 808 20 19 32, o contacto da Rádio Transmundial de Portugal. Mas pode também aceder ao site www.icmav.org, entrar na área Ministérios, depois clicar no item Crescendo e Servindo. Vai ficar a conhecer melhor também este ponto de encontro e os grupos de apoio e autoajuda. 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

0: 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São 10 horas.
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É bom estar de regresso. Boa noite, bem-vindos. Início de mais uma edição do Câmara Lenta. Duas horas para relaxar até bem perto da meia-noite. Melhor de música calma no som da RCM. Estamos em 105.6 FM. Emissão online em rcmafra.pt. Começámos a sessão de hoje com When I Think of You, dos Journey, banda de Steve Perry. O álbum Trial by Fire, de 1996. Já em fundo, mais uma grande balada nesta noite de domingo. Love of a Lifetime, os Firehouse.

As primeiras três do Câmara Lenta de hoje. Until the End of Time dos Foreigner, o álbum Mr. Moonlight. Ouvimos ainda Love of a Lifetime dos Firehouse. E abrimos a hora e a sequência com When I Think of You dos Journey, banda de Steve Perry. Estávamos em 1996, o álbum Trial by Fire. Um bom resto de fim de semana, uma ótima noite de domingo, é mesmo para relaxar. Som da RCM em 105.6 FM. Agora com Everything I Do It For You, Bryan Adams.

mundo da música calma em absoluto, até bem perto da meia-noite. Estão com o câmera lenta para quem gosta de música calma. Começamos com Everything I Do It For You, de Bryan Adams. E este Praying For Time, de George Michael. Chegamos até 1986 para ouvir Amanda, dos Boston. Bom resto de fim de semana.

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Tem aqui a forma mais calma e tranquila de terminarem o vosso fim de semana, domingo às 22h30. Câmara lenta para quem gosta de música calma. Começámos com um tema de 1986, ouvimos Amanda dos Boston e acabámos com Every Rose Has Its Thorn dos Poison. Uma ótima noite de domingo, boa viagem com a RCM. Seguimos com o Shipwreck, esta chama-se The Flying.

Noites tranquilas de domingo com o Câmara Lenta. Mais uma sequência de três. Começámos com The Flying do Shipwreck, 1988. Ainda Empty Rooms, o álbum Run for Cover, de Gary Moore. Este clássico de Billy Idol, Eyes Without a Face, 1983. Estamos assim praticamente no final da primeira hora desta sessão de hoje. Continuam os votos de um bom resto de fim de semana. Fechamos com os Mr. Big e também com os Bon Jovi. 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

0: 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São 11 horas.
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mundo da música calma, sob escuta até bem perto da meia-noite. Sejam bem-vindos, início da segunda hora do Câmara Lenta no som da RCM. Duas horas para relaxar, um bom resto de fim de semana. Começámos depois das 11 com este fantástico Every Time You Go Away de Paul Young. Uma boa viagem com a RCM. Estamos em 105.6 FM para todo o mundo em rcmafra.pt. Chegamos até 85. Brothers in Arms dos Dire Straits. These mist-covered mountains.

As primeiras três depois das 11 no Câmara Lenta de hoje. Provavelmente tem aqui as melhores baladas da rádio. Domingos 10, meia-noite. Esta chama-se Camera, de Ed Sheeran, o álbum Play. Ouvimos ainda um clássico dos Dire Straits, de Mark Knopfler, Brothers in Arms, e abrimos a hora com Every Time You Go Away, de Paul Young. Uma ótima viagem com a RCM. Estamos em 105.6 FM. Bom resto de fim de semana. Agora é a vez dos Tears for Fears, mais um clássico destas sessões. Chama-se Woman in Chains. Sejam bem-vindos.

Tem aqui a forma mais calma e tranquila de terminarem o vosso fim de semana, domingos 10 meia-noite, com o Câmara Lenta, é mesmo para relaxares. Acabámos a sequência com Stay Love de Lewis Capaldi e abrimos a sequência com Woman in Chains dos Tears for Fears. Agora vamos à boleia de Maverick ou de Iceman, é só escolherem. Os Berlin.

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Câmara Lenta, duas horas com as melhores baladas sob escuta na RCM. Estamos em 105.6 FM, a caminho da meia-noite, é mesmo para relaxar. How Do I Live, de Leon Rimes. Ainda o Zerop com Carrie, o álbum de Final Countdown. E abrimos com os Berlin, Take My Breath Away, 1986. Talvez o tema mais emblemático da banda sonora de Top Gun, Ases Indomáveis. E agora vamos seguir com mais um clássico. Entrar na reta final desta sessão de hoje. 1982. Os Roxy Music, esta chama-se Avalon.

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